1964. A segunda versão é uma regravação em estúdio de 1965, lançada no álbum Coisas. 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
1: Acabamos de ouvir duas versões do tema Coisa número 5 de Moacir Santos. O primeiro disco de Moacir Santos, Coisas, foi lançado em 1961. Nós ouvimos o tema Coisa número 5. A primeira versão foi o tema do filme Ganga Zumba, de Cacá Diegues. E a segunda, do álbum Coisas, de 1965. Raras vezes na música, um disco trouxe uma fusão tão simbiótica de jazz e de ritmos africanos, combinados numa estética absolutamente singular, cheia de referências a ritmos como xaxado, maracatu e frevo. Um disco repleto de contrastes com temas grandiosos e luminosos, a marca de Moacir Santos, né? Combinados a musicalidades mais densas, soturnas e repletas de tensão. Nós vamos ouvir agora três temas desse disco Coisas. Vamos começar por Coisa número 2.

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1: É isso, acabamos de ouvir três temas do disco Coisas, de Moacir Santos. Ouvimos em sequência Coisa número 2, Coisa número 8 e fechamos o bloco com Coisa número 9. Moacir Santos mudou-se em 1967 para os Estados Unidos. Lá trabalhou em trilhas de cinema e como solista. A carreira de Moacir só começa, na verdade, a alçar voos internacionais mais altos com a gravação de um tema seu, Nanã, maravilhoso, pelo pianista Gil Evans, em 1971. Em 1972, Moacir lança o disco Maestro, indicado ao Grammy. Foi um disco surpreendente, onde vemos uma reinvenção das influências do baião e do frevo para dentro de um idioma muito particular de Moacir. Um disco singular, assinado pelas cadências complexas e vigorosas do maestro. Vamos ouvir dois temas desse disco, começando por Nanã. 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
1: É isso, acabamos de ouvir Mother Iracema. Abrimos o bloco com Nanã, ambas músicas presentes no disco Maestro, de Moacir Santos, de 1972. Moacir Santos trazia de sua experiência nas tradicionais orquestras de rádio uma rara habilidade: andar sobre a linha que divide o popular e o clássico. A prática de produzir música em orquestras de rádio e televisão formou muitos talentos da música brasileira, como Radamés Inátaly e Tom Jobim. Adaptar temas populares para formações orquestrais numa rotina de criação contínua dá ao artista, sem dúvida nenhuma, a oportunidade de experimentar ao extremo. E Moacir soube aproveitar essa experiência para unir ao seu talento ímpar na construção de uma das carreiras mais notáveis da música brasileira. Seu disco Carnival of the Spirits é exercício de criatividade e de inteligência musical. É um álbum onde aparece o talento do artista para a mistura de timbres, culturas e inspirações numa só obra. Vamos ouvir agora um bloco só com temas desse disco, lançado em 1975, começando por Quiet Carnival.
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1: Tivemos aí a suavidade de Jequié e abrindo o bloco a exuberância de Quiet Carnival, duas músicas do disco Carnival of the Spirits, de Moacir Santos, lançado em 1975. Nascida africana, adubada com ritmos do Nordeste como o xaxado, o baião e o maracatu, emoldurada com a bossa nova carioca e alimentada com a força disseminadora do jazz americano, a verve da música de Moacir Santos é única. Em 2001, os músicos e produtores Zé Nogueira e Mário Adnet regravam parte da obra de Moacir em um CD duplo, maravilhoso por sinal, Ouro Negro. O disco conta com participações de peso como Ed Mota, Milton Nascimento, Gilberto Gil, João Bosco, além do próprio Moacir, e também de grandes instrumentistas. Conversava numa apresentação na Sala Cecília Meirelles, numa das transmissões que fizemos pela Rádio MEC, com o Gessé Sadoc, dos grandes trompetistas que nós temos no Brasil, participou desse disco, Ouro Negro. Também o pianista Marcus Nimrichter também participou desse disco. Portanto, grandes nomes do instrumental brasileiro que participaram desse disco maravilhoso, Ouro Negro. Bom, nós vamos agora ouvir um bloco só com músicas desse disco, lançado em 2001, começando por Camba. 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
1: Você ouviu Maracatu Kutê, do disco Ouro Negro. E antes, do mesmo álbum, tivemos Kamba. Uma grande quantidade de canções compostas por Moacir Santos nunca foram gravadas. Para recuperar alguns temas do início da carreira de Moacir, os mesmos produtores do Ouro Negro, Zé Nogueira e Mara Adnet, produziram e lançaram um disco em 2005. Choros e Alegria resgata uma série de temas autorais de Moacir, trazendo aos ouvidos contemporâneos um pouco mais da arte deste grande músico. Ouviremos Vaidoso, do disco Choros e Alegria, lançado em 2005.

0: Acabamos de ouvir Vaidoso, do disco Choros e Alegria, lançado em homenagem a Moacir Santos por Zé Nogueira e Mário Adnet. Ele saiu do interior de Pernambuco, perambulou por orquestras e bandas de cidades pequenas do Nordeste, foi professor e arranjador no Rio de Janeiro. Depois decolou para uma carreira internacional, fixando residência nos Estados Unidos. E lá, compôs temas de inúmeros filmes, foi acadêmico, compositor, maestro e produtor. Moacir Santos deixou a vida e a arte em 2006, na Califórnia. Este Jazz Livre é uma homenagem ao grande Moacir Santos. O programa de hoje fica por aqui. O Jazz Livre tem coordenação de Rodrigo Soprano, produção executiva de Brisa Evangelista e produção de Carlos Soca. Trabalhos técnicos de Lucas Alexandre e Virgílio Santos. Boa noite.
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4: Horas.
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Que abertura de programa, hein? São Salvador, de Durval Ferreira, com Milton Banana Trio. Eu sou o Rui Castro, esse é o quinto e último programa da nossa série sobre samba jazz, mostrando hoje uma formação que foi um símbolo do gênero, os trios. Mas primeiro vamos falar de Milton Banana. Ele foi o criador da batida da bateria da Bossa Nova. O que João Gilberto fez no violão, Milton Banana fez na bateria. Os dois juntos na boate do Hotel Plaza, em Copacabana, ali por volta de 1957. Uma batida diferente, depois foi imitada no mundo inteiro. O Banana limpou o som da bateria, como se de repente a baqueta usasse mais os aros do que o couro e os pratos. Era a suavidade da bossa nova e ao mesmo tempo a batida do samba, só que simplificada. Milton Banana esteve desde o primeiro momento com João Gilberto. Na gravação do disco Chega de Saudade, que começou tudo em 1958, era ele na bateria. No Carnegie Hall, em 62, quem acompanhou Tom Jobim e João Gilberto foi ele. Foi ele também o baterista do famoso disco Get Gilberto, em 1963. Ou seja, ninguém mais presente na fundação da Bossa Nova do que Milton Banana. Mas com o Milton Banana Trio, que ele formou em 65, a conversa era outra. Era o samba jazz.

Cidade Vazia, de Baden Powell e Lula Freire, e A Resposta, de Marcos e Paulo Sérgio Vale, com Milton Banana Trio, formado por Vanderlei ao piano, Guará no contrabaixo e, comandando tudo, Banana na bateria. Com esse trio, que gravou vários LPs de sucesso na Odeon, Milton Banana fazia uma batida máscula, musculosa, como se tivesse tomado uma injeção de Edson Machado. O primeiro trio da Bossa Nova a ficar conhecido foi o Tamba Trio, de Luiz Essa, Bebeto e Elcio Milito. Engraçado é que o Tamba Trio nunca foi exatamente um trio. Para começar, tinha Durval Ferreira na guitarra, sem crédito. Além disso, Bebeto dublava no contrabaixo e na flauta. Gravava primeiro o contrabaixo, num trio clássico, depois, com playback, gravava a flauta. Era uma coisa muito original na época, típica da genialidade do Luizinho Essa.

batida diferente de Durval Ferreira, Maurício Einhorn e Regina Werneck. E influência do jazz de Carlos Lyra, as duas com o Tamba Trio. Esses dois temas fizeram parte do primeiro LP do Tamba e são ambos muito referentes à própria bossa nova. Batida diferente é quase um manifesto sobre a originalidade da batida da bossa. E influência do jazz era Carlinhos Lyra fazendo de conta que estava muito preocupado com isso, logo ele que adorava jazz. Luizinho Essa era um pianista de formação clássica erudita. Podia ter sido um Arthur Moreira Lima, se quisesse. Mas como já havia o Arthur, ele preferiu ser Luizinho Essa mesmo. Melhor para nós. Os trios de piano, contrabaixo e bateria floresceram no Brasil nos anos 60. Havia um trio em cada esquina, porque é uma formação completa que dispensa outros instrumentos. Com tantos trios na praça, imagine como era a concorrência. Um dos melhores era o Rio 65 Trio, com Dom Salvador ao piano, Sérgio Barroso ao contrabaixo e Edson Machado na bateria. Veja como eles abusam da vibração e da criatividade. Pena que a maioria dos trios durasse tão pouco. Surgiam, gravavam dois ou três discos geniais, brigavam entre si, desfaziam-se e se refaziam com o pessoal dos outros trios. Uma exceção foi o Zimbo Trio. Ele durou 30 anos, sempre com a mesma formação. Hamilton Godoy ao piano, Luiz Chaves no contrabaixo e Rubinho na bateria. Incrível, eles nunca brigaram e sobreviveram a todas as ondas. Com o Rio 65 Trio, Tem Dó. E depois com o Zimbo Trio, aquele clássico. Como chamava mesmo? Ah, é, Garota de Ipanema.

0: Tem Dó, de Baden e Vinícius, com Rio 65 Trio, e Garota de Ipanema, de Tom e Vinícius, com Zimbo Trio.
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Bem, esse que nós acabamos de escutar é quase um trio de sonho, não? João Donato ao piano, Tião Neto no contrabaixo e Milton Banana na bateria. Foi um trio que Donato inventou quando veio passar uns tempos no Rio, em 1962, ele que morava na Califórnia. Primeiro tocaram Tim Dondon, de Codó e João Melo. Depois Silk Stop, do próprio Donato. Você acredita que um ano depois dessas gravações, Donato, Tião Neto e Milton Banana se juntaram a um cantor e violonista chamado João Gilberto e foram fazer uma excursão pela Itália? Imagina esses quatro tocando juntos. Eles ficaram meses por lá, se apresentando todas as noites e nada foi gravado. As coisas eram assim. E agora vem aí o Bossa 3.

O Bossa 3 foi o primeiro tri brasileiro internacional. Com o sucesso do show de Bossa Nova no Carnegie Hall, em fins de 1962, os americanos começaram a chamar todo mundo aqui. E o primeiro a embarcar para Nova York foi o Bossa 3, formado por Luiz Carlos Vinha ao piano, John Neto no contrabaixo e Edson Machado na bateria. O primeiro que nós escutamos foi The Blues Walk, do Clifford Brown. Pode ter sido a primeira gravação para valer de The Blues Walk no Brasil, que se tornou um standard do samba jazz. Depois tivemos Menina Feia, de Oscar Cássio Neves. Foi um dos primeiros temas da Bossa Nova, bem no começo, em 1959 ou 60. Todo mundo gravou na época, e hoje, que pena, ficou esquecido. E atenção agora para o trio de Tenório Júnior.

garrafas. Ele era muito jovem, estudante de arquitetura, e perdia aula na faculdade por tocar até de madrugada na boate. Ele já vinha de uma nova geração de músicos, que não passou pelas gafieiras e começou direto pelo samba jazz. A primeira que ouvimos foi Nebulosa, do próprio Tenório, e a segunda foi Fim de Semana em Eldorado, do Johnny Alf. Vamos agora ao trio 3D, do então muito jovem Antônio Adolfo. Jovem? Quer saber que idade ele tinha? Em 1964, quando gravou Batucada Surgiu, de Marcos e Paulo Sérgio Vale, 17 anos. Isso foi muito antes do Samarina, da BR3, com que ele vivia ganhando festivais da canção. Mas como você vai ver, ele já nasceu pronto.

Batucada surgiu de Marcos e Paulo Sérgio Vale com o trio 3D do, na época, muito jovem Antônio Adolfo. E a seguir, Dick Farney. Dick Farney era famoso como cantor romântico, mas era também um grande pianista de jazz, sabia? Talvez fosse até como pianista que ele preferisse ser conhecido, imagine. Mas é claro que ele fazia as duas coisas muito bem, e sem misturar uma com a outra. Olha só o que ele faz ao piano com a influência do jazz de Carlinhos Lira.

0: Influência do Jazz, de Carlos Lira com Dick Farney Trio. E agora uma coisa muito especial. Imagine uma canção fabulosa como Balanço Zona Sul, de Tito Madi, gravada por algum dos maiores pianistas de jazz: George Shearing, Ray Charles, Errol Garner e Oscar Peterson. Como seria? Não sabemos, porque eles nunca gravaram essa música. Mas então, ali por 1966, o Som 3, um trio de São Paulo formado por César Camargo Mariano ao piano, Sabá ao contrabaixo e Toninho na bateria, resolveu ver como seria. Acredite ou não, tudo que você vai ouvir a seguir é o Som 3 tocando.
1: Ouviremos primeiramente o trio de George

E com este encerramos essa série de 5 programas sobre o samba jazz, o grande ritmo instrumental brasileiro de meados dos anos 60. Assim, você já deve ter se perguntado sobre o nosso prefixo, pois era The Blues Walk, do Clifford Brown, tocado por uma formação de estúdio que nunca fez um show ao vivo, chamado Os Cobras. E quem eram Os Cobras? Paulo Moura, Aurino Ferreira, Cipó, Meirelles, Aúdio Souza, Tenório Júnior, Hamilton, Zezinho, Milton Banana. Todos do primeiro time do Samba Jazz.

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6: Vinte e três horas e um minuto.
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8: ...2026 está sendo o ano dos centenários. Em maio foi o centenário de Miles Davis. Em setembro será o de John Coltrane. E agora em julho estão sendo lembrados os 100 anos de nascimento de Moacir Santos, o saxofonista, compositor, maestro e arranjador pernambucano que se mudou para os Estados Unidos em 1967... e só foi redescoberto pelos brasileiros a partir de 2001, quando foi lançado o projeto Ouro Negro, criado pelos músicos Mário Adiné e Zé Nogueira. E nesse programa, vamos fazer aquele jogo de ouvir duas interpretações diferentes da mesma composição. E a primeira vai ser April Child, com o piano de César Camargo Mariano e o violão de Romero Lubambo. É uma faixa do álbum chamado Duo, que eles lançaram em 2002.

A outra versão de April Child é do pianista Mark Levine, com seu grupo The Latin Tinge. Mark Levine participou da gravação do LP Saudade, um dos que Moacir Santos lançou pelo selo Blue Note nos anos 1970. A partir daí, o pianista norte-americano se tornou mais um devoto de Moacir Santos. E em 2009, Mark Levine lançou um álbum só com temas do compositor brasileiro. O título do disco é Off and On. E o piano de Mark Levine estava no estúdio acompanhado pela flauta de Mary Fettig, o contrabaixo de John Witala, a bateria de Paul Van Wageningen e a percussão de Michael Spiro.

Nanã, também chamada de Coisa Número 5, é provavelmente a composição mais conhecida de Moacir Santos e vai aparecer aqui em dois arranjos bem diferentes, feitos por ele mesmo. O primeiro é o arranjo que foi gravado no seu célebre LP Coisas, lançado em 1965. Mas o que vai rolar aqui é a nova gravação do mesmo arranjo, que está no primeiro disco da Orquestra Ouro Negro, lançado em 2001. A orquestra é formada por grandes craques da música brasileira, mas os destaques nessa faixa são a flauta de Andréa Ernest Dias e o sax barítono de Teco Cardoso.

E este outro arranjo de Nanã, bem diferente, Moacir Santos fez para o álbum Edson Machado é Samba Novo, de 1965. Nesse disco, o baterista Edson Machado estava com Tenório Júnior no piano, Tião Neto no contrabaixo, J.T. Meirelles no sax tenor, Pedro Paulo no trompete, Maciel e Raulzinho nos trombones. E esse Raulzinho aí é o mesmo trombonista que depois seria conhecido como o grande Raul de Souza. Os solos são dele e de Meirelles.

A próxima coisa de Moacir Santos é a coisa número 4, um tema que fez parte da trilha sonora do filme Ganga Zumba, de Cacá Diegues, de 1964. Mas a versão que vai rolar agora é bem mais recente. Foi gravada pelo maestro baiano Letieres Leite e sua orquestra Rumpilés, no álbum Moacir de Todos os Santos, lançado em 2022. E o solista convidado nessa faixa é o trombonista Raul de Souza, o mesmo que apareceu na faixa anterior, quando ainda era apenas o Raulzinho. Essa participação no disco da orquestra Rumpilés foi uma das últimas gravações de Raul de Souza, que morreu em 2021 com 86 anos. E o outro solista nessa faixa é o trompetista João Teoria.

A nossa segunda interpretação da coisa número 4 é do Alexandre Viana Trio. O pianista, nascido no Rio Grande do Sul e estabelecido em São Paulo, lançou em 2025 o álbum Coisas de Moacir, com suas releituras das 10 coisas de Moacir Santos. Alexandre Viana usa piano, piano elétrico e sintetizadores. E o seu trio é completado por João Benjamin no contrabaixo e Rafael Lourenço na bateria.

Nossa próxima parada é Mãe Iracema, uma composição que Moacir Santos gravou no seu LP Maestro, o primeiro que lançou pela Blue Note em 1972. Mas a versão que vai rolar agora é bem mais recente. É de 2024 e está no álbum da flautista Andrea Ernest Dias com o seu quarteto, que tem Pedro Carneiro Silva no piano, Miguel Dias no baixo e Felipe La Rosa Moura na bateria.

e outra nova versão de Mãe Iracema é da dupla Anat Cohen e Marcelo Gonçalves. Ela no clarinete e ele no violão de sete cordas. Essa é uma das faixas do álbum Outra Coisa, que eles lançaram em 2016, só com músicas de Moacir Santos.

a última música nesse jogo de dose dupla é Anon. Anon aqui é uma forma abreviada de anônimo. E essa gravação está no LP Carnival of the Spirits, disco de Moacir Santos lançado pela Blue Note em 1975. Nesse arranjo, Moacir Santos conduz a melodia com seu sax barítono e os solos são de Ray Pizzi no sax soprano e Gary Foster no sax alto. A bateria é de Harvey Mason, o baixo é de Chuck Domanico e a percussão ficou nas mãos de Robertinho Silva e Paulinho da Costa.

A segunda versão de Anon é com um outro grande admirador de Moacir Santos, o saxofonista Zé Nogueira, que incluiu essa música no seu álbum Disfarça e Chora, de 1995. Ele está aí no sax soprano, ao lado de Maurício Carrilho no violão, Vitor Biglione na guitarra, Bororó no baixo e Armando Marçal na percussão. Depois, em 2001, Zé Nogueira e Mário Adnet lançaram o projeto Ouro Negro, com discos, shows, DVD e partituras do maestro. Mas, infelizmente, Zé Nogueira morreu em 2024 e não está aqui para comemorar o centenário de Moacir Santos.

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2: Zero hora e um minuto.
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No Música e Músicas do Brasil de hoje, nós vamos conferir o lançamento de Due Sense, segundo álbum do Amorim Rufino Duo. Formado pela violista Fabiola Amorim e pelo violinista Vladimir Rufino, o duo reúne obras de diferentes épocas para uma formação instrumental pouco explorada de violino e viola. Seja muito bem-vindo, o Música e Músicas do Brasil começa agora.

Lançado em junho de 2026 pela Azul Music, o álbum Dua Sense propõe um diálogo entre tradição e contemporaneidade. O repertório reúne obras de Joseph Haydn, Alessandro Roger, Johann Halvorsen e Jean Sibelius, além de uma composição inédita do canadense Alain Gillilin, escrita especialmente para ampliar o repertório desse gênero cabalístico. Nós vamos iniciar o programa com a sonata número 3 em si bemol maior de Joseph Haydn com O Amor em Rufino Duo.

Ouvimos a sonata número 3 em si bemol maior de Joseph Haydn com o Amorim Rufino Duo. Naturais de João Pessoa, na Paraíba, Fabíola Amorim e Vladimir Rufino vivem atualmente no Canadá e atuam como Amorim Rufino Duo desde 2005. Os dois construíram trajetórias muito semelhantes. Formaram-se na Universidade Federal da Paraíba, seguiram os estudos nos Estados Unidos e concluíram o doutorado em música na Universidade de Alberta, no Canadá. Além da carreira como intérpretes, desenvolvem intensa atividade como professores e realizam concertos em escolas, hospitais e centros comunitários, levando a música de concerto a novos públicos. Na sequência, nós vamos ouvir o duo em si bemol maior, opus 13, número 3, de Alessandro Roya, com o Amorim Rufino Duo.

Ouvimos o Duo em Si Bemol Maior, Opus 13, número 3, de Alessandro Roia com O Amorim Rufino Duo. Ao apresentar obras que vão do classicismo à produção contemporânea, este álbum Duo Essence destaca a riqueza do repertório para violino e viola. Além disso, a presença da obra inédita de Alain Gilliland reforça o compromisso do Amorim Rufino Duo com a

Ouvimos Do em Dó Maior para violino e viola de João Sibelius, obra pertencente ao álbum Do Essence, o mais recente trabalho do Amorim Rufino Duo, formado pela violista Fabíola Amorim e pelo violinista Vladimir Rufino. O disco foi lançado em junho de 2026 pela Azul Music e já está disponível nas principais plataformas digitais. Vamos seguir então com a última faixa do álbum, a Passacaglia para violino e viola, de Johann Halvorsen.

Ouvimos a Passacaglia para violino e viola de Johann Halvorsen, na interpretação do duo formado pela violista Fabiola Morin e pelo violinista Vladimir Rufino. Nós vamos aproveitar os minutos finais do programa para ouvir mais um interessante trabalho do Amorim Rufino Duo. Lançado em 2022, o álbum de estreia do duo, intitulado Debut, já revelava a proposta artística de Fabiola Morin e Vladimir Rufino. O trabalho reúne obras compostas entre os séculos XVIII e XXI de autores como Paul Wranitzky, Franz Anton Hofmeister, Heitor Villa-Lobos e Frank Horváth. Ouviremos desse álbum o duo para violino e viola, de Heitor Villa-Lobos, na interpretação do Amorim Rufino Duo.

0: Ouvimos o Duo para Violino e Viola de Heitor Villa-Lobos, da interpretação do Amorim Rufino Duo. Encerrando assim, mais um Música e Músico do Brasil. Muito obrigado pela companhia. Até o próximo programa e, como sempre, eu espero por você. Até lá.
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4: Uma hora e um minuto. 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
5: Olá, vamos começando mais uma edição do programa Circular Brasil. Um prazer estar aqui com você nessa próxima hora, para a gente curtir a edição de número 204, nesse início de temporada do quinto ano do programa. Hoje nós vamos passar por artistas de três regiões diferentes do Brasil. No Sudeste, Rio de Janeiro, no Sul, Paraná e no Norte do país, no Acre. Começamos com o álbum Proteão, feito em dupla com o pianista Gilson Peranzetta e o violonista Marcel Powell. Logo depois, no Paraná, teremos o som do talentoso bandolinista Daniel Migliavacca, com faixas do disco Tocando à Vontade. E fechando o programa lá no Acre, vamos apreciar a música do acordeonista Chico Chagas, com temas presentes no disco Bossa Jazz. Quer dar um giro pelo país conferindo as novidades? Então fica aqui com a gente nessa viagem do Circular Brasil.

O excelente pianista e arranjador Gilson Peranzetta dispensa apresentações, né? É um mestre que faz parte da história da música popular no Brasil. Ele se uniu a um talentoso músico de uma outra geração mais nova, o Marcel Powell, violonista, filho do Baden Powell. Eles lançaram um disco juntos em 2022 e o nome do trabalho é Proteão. O álbum é dedicado ao saudoso violonista paraense Sebastião Tapajós, falecido em 2021. O repertório é feito de releituras de clássicos da música brasileira e nós vamos ouvir quatro faixas deste álbum aqui no programa de hoje. Vamos começando com duas delas agora, Você e Eu, do Carlos Lyra e Vinícius de Moraes, e Deixa, do Baden Powell e Vinícius de Moraes.

Um trabalho realizado em dupla com o pianista, maestro e arranjador Gilson Peranzetta, juntamente com o violonista Marcel Powell, é a nossa primeira atração do programa Circular Brasil de hoje. Estamos apreciando algumas faixas de um álbum lançado pela dupla em 2022, chamado Prutião. A gente acabou de tocar releituras de Deixa, música do Baden Powell e Vinícius de Moraes, e antes dela foi Você e Eu, do Carlos Lyra e Vinícius de Moraes. Vamos para mais duas músicas desse mesmo disco. Vem aí agora Só Danço Samba, mais um tema do poeta Vinícius, e dessa vez em parceria com Tom Jobim. E logo depois dela vem Tocata para Billy Blanco, música do Sebastião Tapajós.

Música do Vinícius de Moraes em parceria com Tom Jobim. Você está acompanhando o programa Circular Brasil e nós acabamos de apresentar nossa primeira atração do programa de hoje. São faixas do álbum Pro Tião, dedicado ao violonista paraense Sebastião Tapajós, falecido em 2021. E as estrelas do disco são o pianista e arranjador Gilson Peranzetta e o violonista Marcel Powell. E agora vamos para a nossa próxima atração, indo para o sul do Brasil, visitar um criativo bandolinista de Curitiba, no Paraná.

Daniel Migliavacca é o nome do jovem bandolinista que será a nossa segunda atração do programa de hoje. Ele já esteve presente aqui no Circular Brasil através de um outro disco. Porém, dessa vez, vem com faixas do álbum Tocando à Vontade. Praticamente todas as músicas são de autoria do Daniel e traz um trabalho muito criativo, dinâmico e de altíssimo nível. Prova indiscutível que a qualidade da música e dos músicos brasileiros continua firme e forte e principalmente muito além dos eixos Rio e São Paulo. Nós ouviremos quatro faixas desse disco. Seguimos com duas delas agora: Bandolim na Gafieira e Santo Forte. Como eu havia falado, as duas são de autoria do Daniel Migliavacca.

Daniel Migliavacca, bandolinista de Curitiba, capital do estado do Paraná, região sul do Brasil. É a nossa segunda atração do programa Circular Brasil de hoje. Nós estamos ouvindo faixas de um álbum chamado Tocando à Vontade. O disco é do ano 2014. Nós acabamos de ouvir duas músicas de autoria do Daniel. Essa que tocou agora se chama Santo Forte. E antes dela foi Bandolim na Gafieira. Vamos para mais dois temas desse mesmo disco. Vem aí Manhãs e logo depois a faixa título do álbum, Tocando à Vontade, ambas de autoria do Daniel Migliavacca.

Você está acompanhando o programa Circular Brasil de Música Instrumental. E acabamos de apresentar a nossa segunda atração do programa de hoje, no sul do Brasil, capital do Paraná, Curitiba. O nome do artista é Daniel Migliavacca, talentoso bandolinista da nova geração daquela região de lá. Nós conferimos faixas de um disco que ele lançou em 2014, chamado Tocando à Vontade. A gente acabou de ouvir duas músicas de autoria do Daniel. Essa de agora foi a faixa título do disco, Tocando à Vontade. E antes dela ouvimos um tema chamado Manhãs. E agora vamos para a nossa terceira e última atração dessa edição. Hoje é dia de viagens longas aqui no Circular Brasil. Do sul, nós vamos em linha reta para o Acre, norte do país, conferir o trabalho de um acordeonista especial daquela região do Brasil.

Chico Chagas é o nome do acordeonista e compositor. Vindo de uma família de músicos, ele é do estado do Acre. Nós vamos ouvir faixas de um álbum que ele lançou em 2022, chamado Bossa Jazz. Apesar das faixas serem um pouquinho mais longas que o normal, mesmo assim vamos conseguir ouvir três temas deste álbum aqui no programa Circular Brasil de hoje. Vamos com a primeira agora, de autoria do Chico Chagas. Pardon.

acordeonista Chico Chagas, do Acre, norte do Brasil. É a nossa terceira e última atração do programa Circular Brasil de hoje. Estamos ouvindo faixas de um disco lançado por ele em 2022, chamado Bossa Jazz. Acabamos de ouvir uma música de autoria do Chico Chagas mesmo, chamada Pardon. E para fechar essa edição de hoje do nosso programa, edição inclusive de número 204, vamos para mais dois temas desse mesmo disco, ambos de autoria do Chico. Vem aí Teu Acalanto e logo depois, fechando os trabalhos de hoje, Ponte Rio-Niterói.

Nós acabamos de apresentar nossa terceira e última atração do programa Circular Brasil de hoje, o acordeonista e compositor Chico Chagas, do Acre, norte do país. Nós apreciamos algumas faixas de um álbum que ele lançou em 2022, que leva o nome de Bossa Jazz. Acabamos de tocar duas músicas dele. Essa agora se chama Ponte Rio-Niterói, essa que tocou agora, né? E antes dela foi Teu Acalanto.

0: E vamos terminando por aqui essa edição do programa Circular Brasil de hoje. Sempre que eu estou terminando o programa, eu lembro de fazer um agradecimento a você que está me ouvindo agora. Toda essa nossa pesquisa semanal, a ordem das músicas, a edição e a plástica deste programa de rádio, pode acreditar, tudo é pensado visando a sua experiência ao ouvir o nosso programa, a experiência do ouvinte. Muito obrigado pela sua companhia e pela sua audiência. Os trabalhos técnicos foram do Marcos Inácio. Grande abraço para você e até a nossa próxima viagem por esse Brasil gigante.
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2: Duas horas e um minuto.
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0: Concerto em Ré maior, opus 24, para flauta e orquestra, de Wilhelm Wilms. Flauta, Martin Sandhoff. Orquestra Academia de Colônia, direção de Michael Alexander Willens.

0: Concerto em Ré maior, opus 24, para flauta e orquestra, de Wilhelm Wilms. Flauta, Martin Sandhoff. Orquestra Academia de Colônia, direção de Michael Alexander Willens.
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0: Concerto para clarineta e orquestra, número 2, em Mi bemol maior, de Carl Maria von Weber. Clarineta, Charles Neideck. Orquestra de Câmara Orfeus.

0: Concerto para clarineta e orquestra, número 2, em Mi bemol maior, de Carl Maria von Weber. Clarineta, Charles Neidick. Orquestra de Câmara, Orfeus.
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0: Scherzo, número 2, em Si bemol, opus 31, de Chopin. Piano, Martha Argerich.

0: Scherzo número 2 em si bemol, opus 31 de Chopin. Piano, Marta Argerich.
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0: Gisele, suíte de balé, de Adolphe Adam. Filarmonia Eslavônica, sob a regência de Henri Adolphe.

0: Giselle, suíte de balé, de Adolphe Adam, Filarmonia Eslavônica, sob a regência de Henri Adolphe.
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0: Humoresques, números de 3 a 6 para violino e orquestra, de Jean Sibelius. Solista Ilya Gringoltz. Orquestra Sinfônica de Gotemburgo, sob a regência de Neeme Järvi.

0: Humoresques, números de 3 a 6 para violino e orquestra, de Jean Sibelius. Solista, Ilya Gringoltz. Orquestra Sinfônica de Gotemburgo, sob a regência de Neeme Järvi.
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0: Suíte de canções do musical West Side Story, em arranjo para dois pianos, de Leonard Bernstein. Pianistas, Katia e Mariella Beck.

0: Suíte de canções do musical West Side Story em arranjo para dois pianos, de Leonard Bernstein. Pianistas, Katia e Mariela Beck.
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0: La Boate à Juju, excerto em arranjo orquestral do balé para crianças, de Claude Debussy. Orquestra Sinfônica de Londres, regente Michael Tilson Thomas.

0: La Boate à Juju, excerto em arranjo orquestral do Balé para Crianças, de Claude Debussy. Orquestra Sinfônica de Londres, regente Michael Tilson Thomas.
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2: Mock Morris, Dança para Cordas, de Percy Grainger. Orquestra Light Music Society, regente Sir Vivian Dunn.

0: Mock Morris, Dança para Cordas, de Percy Grainger, Orquestra Light Music Society, regente Sir Vivian Dunn.
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2: Quatro horas e um minuto.
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Muito boa tarde a todos, em especial aos ouvintes da Rádio MEC e ao público presente aqui no Auditório Levino de Alcântara, da Escola de Música de Brasília, para mais uma edição do programa Sala de Concerto. Eu sou Pedro Pontes e hoje temos o prazer de receber o Quarteto Buritis, grupo que vem desenvolvendo o importante trabalho de difusão da música de câmara em Brasília. Criado em 2020, o Quarteto Buritis tem como missão difundir o repertório para quarteto de cordas e levar ao público o rico universo da música de câmara. O grupo é formado por Ricardo Parmigiani, primeiro violino, Luciana Caixeta, segundo violino, Marie Novion, viola, e Savarga.

0: violoncelo. No programa de hoje ouviremos duas obras fundamentais do repertório camerístico: o Quarteto Opus 18, número 1 de Ludwig van Beethoven, e o primeiro movimento do Quarteto número 2 de Alexander Borodin. Ricardo, o Quarteto Buritis surgiu em 2020 com uma proposta muito clara de valorização da música de câmara. Como nasceu o grupo e como tem sido a trajetória de vocês desde então?
1: Olha, o Quarteto de Cordas Buritis nasceu de um encontro muito especial. A junção de dois grupos, o Oxford Violin Duo, formado por mim e pela minha esposa Luciana Caixeta, e o Duo Marsala, da Marie com a Sandra. A nossa ideia central sempre foi a busca pela autonomia e por uma voz própria. Sabe, em uma orquestra sinfônica você tem 15 ou 20 violinos executando a mesma melodia, a mesma voz. Já no quarteto é só você. Ao mesmo tempo que isso é um desafio enorme, é também muito gratificante.
0: Perfeito. E o repertório de hoje nos leva a dois momentos muito importantes da história do quarteto de cordas. Começamos com o romantismo russo de Alexander Borodin. Médico, químico e compositor, Borodin deixou uma produção relativamente pequena, mas repleta de melodias marcantes e grande beleza lírica. Vamos ouvir o primeiro movimento do Quarteto número 2 em Ré maior, uma das obras mais celebradas da música de câmara russa. Antes da execução, gostaria de ouvir de vocês o que motivou a escolha deste repertório para o sala de concerto e o que essas obras representam para o Quarteto Buritis. Começando aqui pela Sandra Vargas, o violoncelo do quarteto.
2: Bom, o Beethoven é bem conhecido, né? A gente já tinha ensaiado há um tempo atrás. E o Borodin, porque é uma peça linda, né? Inclusive cheio de solos de violoncelo.
0: Perfeito, é. Defendeu, né? Legislou em causa própria.
2: Exatamente.
0: Né? Muito bem, e a sua opinião, Marie? Como é que você escolheu, você que é a viola do quarteto, quais foram as suas opiniões? O que te motivou a concordar com este repertório do sala de concerto de hoje?
3: Bom, a gente sempre antes de definir um repertório, a gente marca um bom café e discute, e cada um leva uma proposta, né, do que gostaria de fazer. E a gente vê o que, uma música combina com a outra para fazer um repertório mais com uma intenção.
0: Mais harmônico, né? Como se fosse, mas é assim mesmo, é como se fosse uma programação musical no rádio, né? Você não pode botar uma música num bloco de músicas muito diferente, muito dispara de outro. É sempre uma combinação da harmonia, né? Muito bem. E agora, eu acho que agora ficou mais fácil, né, Luciano? Já que você é casado com o Ricardo Parmigiani, vocês devem ter discutido muito isso em casa e também junto com o quarteto. Como é que vocês discutiram esse repertório?
4: Então, esse quarteto em Fá maior do Beethoven foi a primeira peça que nós sentamos para ensaiar lá em 2020, no primeiro dia da pandemia. Nós ensaiamos e logo de imediato foi decretado o lockdown, e aí a gente teve que interromper nossas atividades, né, como quarteto. E aí depois que nós voltamos às atividades presenciais, a gente acabou absorvendo outros projetos, outros objetivos, e só agora a gente foi capaz de retomar essa obra. Então ela é muito significativa pra gente.
0: Perfeito. Você assina embaixo, Ricardo?
1: Assina embaixo. E pra gente, pedagogicamente falando, a gente trabalhou vários quartetos de Haydn, de Mozart, então agora tinha chegado a hora de tocar um quarteto de Beethoven, seguindo cronologicamente.
0: Perfeito, então vamos agora a Alexander Borodin, quarteto número 2, em Ré maior.

0: Você acabou de ouvir o primeiro movimento do Quarteto número 2, em Ré maior, de Alexander Borodin, na interpretação do Quarteto Buritis, uma obra marcada pelo lirismo, pela elegância das melodias e pelo rico diálogo entre os instrumentos. Marie, em um quarteto de cordas não há regente. Tudo depende da escuta, da respiração musical e da construção coletiva das ideias. Como vocês desenvolvem esse processo durante os ensaios?
1: Olha, Pedro, essa é uma questão muito interessante. Num grupo que tem um maestro, a responsabilidade da interpretação da obra fica toda em cima do maestro. Aqui, num quarteto de cordas, não existe uma pessoa mais importante que a outra. Todos nós temos a importância e todos nós somos solistas. Então, durante os nossos ensaios, nós trabalhamos muito a escuta mútua. Buscar compreender não apenas o que cada um está tocando, mas também como cada voz se relaciona com as demais. A respiração é fundamental no processo, porque ela cria uma intenção comum para os ataques, as frases e os momentos de maior expressividade. A construção das ideias acontece por meio de um diálogo constante. Experimentamos diferentes possibilidades de articulação, dinâmica, timbre, andamento e discutimos as escolhas interpretativas e procuramos chegar a um consenso que represente a identidade do grupo. É um processo bastante colaborativo, que exige confiança, flexibilidade e sensibilidade. Com o tempo, desenvolvemos uma linguagem própria e muitas decisões passam a acontecer de forma quase intuitiva, o resultado de muitas horas tocando e ouvindo.

0: uns aos outros.
1: Este é o Sala de Concerto, direto do Auditório Levino de Alcântara, da Escola de Música de Brasília. E você, ouvinte da Rádio MEC, também participa da nossa programação. Mande sua mensagem, pergunta, comentário, críticas e elogios para o nosso WhatsApp, o código DDD 21 Rio de Janeiro e o telefone 99710-0537. Eu vou repetir para você. Código 21 Rio de Janeiro, telefone 99710-0537. Agora vamos a uma das obras mais importantes do repertório para quarteto de cordas. Escrito no final do século XVIII, o quarteto Opus 18, número 1, de Ludwig van Beethoven, faz parte do primeiro conjunto de quartetos publicados pelo compositor e já revela muitas das características que marcariam sua trajetória artística. Luciana, esse é o primeiro dos 6 quartetos do Opus 18 e muitos músicos consideram essas obras uma espécie de fundação do repertório clássico para quarteto de cordas. O que mais chama a atenção de vocês nessa partitura?
2: Esse quarteto ele foi publicado como o número 1 dessa coletânea, que são os 6 quartetos, né, que é o Opus 18 de Beethoven, mas aparentemente ele foi o quarto a ser escrito. E é impressionante assim, a maturidade do compositor e o exímio domínio técnico que ele demonstra nesse primeiro conjunto de quartetos, especialmente no Fá maior. Como em várias de suas obras posteriores, ele desenvolve o tema principal do primeiro movimento a partir de uma pequena célula rítmica, que é o que a gente vai ver lá na Quinta de Beethoven, famosa, né? Que ele desenvolve a sinfonia inteira a partir de uma célula pequena. A gente vê isso acontecendo aqui, nesse primeiro movimento. O segundo movimento, o Adágio Afetuoso, ele apresenta assim, muitos contrastes, muito dramático, uma intensidade emocional muito grande. Ele sobrepõe temas diversos, então é de uma complexidade impressionante para estar tão cedo historicamente na escrita dele, né? O terceiro movimento, que é o Scherzo, é uma evolução do minueto, mantém o caráter dançante e leve, e a gente se diverte bastante tocando esse movimento. Uhum. E finalmente, o Allegro Finale é uma profusão criativa, assim, que ele sobrepõe vários temas, várias técnicas, tem melodia acompanhada, tem contraponto, tem passagem das vozes, da melodia entre as vozes, num fugato. Então, é como se ele usasse vários recursos para criar essa peça, assim, monumental. Então, é impressionante que uma obra...
1: Tão densa, né?
2: Tão densa seja apresentada...
1: escrita por um jovem compositor.
2: Exatamente.
1: A gente concorda com você, nós produtores aqui da Rádio MEC, todos os profissionais aqui, a gente percebeu que a obra revela um jovem Beethoven já plenamente senhor, né? De sua linguagem, combinando clareza formal, inventividade temática e grande força expressiva. Vamos ouvir na interpretação do Quarteto Buritis o Quarteto de Cordas, Opus 18, número 1, em Fá maior, de Ludwig van Beethoven. Os 4 movimentos, perfeito?

0: Você acabou de ouvir o Quarteto de Cordas, Opus 18, número 1, em Fá Maior, de Ludwig van Beethoven, na interpretação do Quarteto Buritis. Uma obra fundamental na história da música de câmara e que anuncia muitas das inovações que marcariam a trajetória do compositor. Ouvimos hoje duas linguagens muito diferentes, o romantismo lírico de Borodin e o universo clássico de Beethoven. Sandra, como é transitar entre esses dois estilos em um mesmo concerto? E quais são os principais desafios interpretativos dessa mudança de linguagem?
1: Bom, essas duas peças, né, respectivamente, o clássico e o romântico, né, tem suas características específicas, mas o Beethoven já vai além, né, do clássico, né, que ele, mesmo que ele tinha influência de Haydn e Mozart, mas ele vai além, né, do início, por exemplo, do primeiro movimento, ele usa como acompanhamento também, então ele diversifica bastante a maneira de escrever, né, já é diferente. Já o Borodin, ele já é mais um romântico, né, bem lírico, né, a melodia vai para todos os instrumentos e a dinâmica, tudo isso já é um outro patamar, né? A gente é mais livre, mais tem que fazer rubatos, então tem que ter um entrosamento muito bom entre os músicos para chegar junto, né? Sempre junto nos rubatos e articulações, vibrato, tudo que a gente quer fazer.
0: Perfeito. Muito bem, então, Luciana. Como é que vocês enxergam esse momento único, né, que nós estamos vivendo, não só aqui em Brasília, mas nesse gigantesco Planalto Central, que Goiânia também tem crescido muito na música de câmara e orquestral, e também eu queria que você falasse dos próximos projetos do quarteto e aproveitar para deixar um convite aos ouvintes aqui da Rádio MEC, tá certo?
2: Como você falou, Pedro, temos vivido um bom momento na música de câmara aqui em Brasília, tem algumas salas, alguns espaços na cidade dedicados a isso, como é o Espaço Cultural Alexandriné, o ECAI. A gente procura sempre tocar lá, um lugar bastante especial pra gente, foi o lugar onde a gente fez o nosso primeiro concerto como quarteto. E estamos sempre em busca de parcerias, como a que nós fizemos com a pianista Gisele Pires. A gente fez o Quinteto de Schumann e nós apresentamos no primeiro encontro internacional de piano colaborativo, que aconteceu na UNB, na Universidade de Brasília. Então, também é muito interessante explorar essas possibilidades de combinar o quarteto com outros músicos da cidade. E estamos sempre procurando outros espaços na cidade para tocar e para tornar a música de câmara mais acessível. A gente já tocou no auditório da Biblioteca Nacional de Brasília, no Museu de Arte de Brasília e também no Teatro Levino de Alcântara aqui na Escola de Música.
0: Tá certo. E como é que os ouvintes da Rádio MEC podem acompanhar vocês?
2: Vocês podem nos seguir no Instagram, o nosso perfil é @quarteto_buritis e acompanhar as nossas próximas programações.
0: Perfeito, então estão todos convidados. Agradecemos ao Quarteto Buritis pela participação no Sala de Concerto de hoje. Nosso agradecimento também à Escola de Música de Brasília, que nos recebeu neste histórico auditório Levino de Alcântara. Eu sou o Pedro Pontes e o Sala de Concerto teve produção e coordenação de Sueli Santana, trabalhos técnicos de Paulo Meirelles e também Egberto Martins e Fábio Garcia, coordenação técnica de Erivaldo Santos e Rafael de Souza e sonoplastia de Jailton Sodré. Muito obrigado pela audiência e até o próximo Sala de Concerto.
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1: No jardim do castelo desse bruxo, d'asas d'ouro e olhos verdes de dragão, tu és, à beira de um lilás repuxo, um grande lírio de ouro e de açafrão. Transformado em pavão por esse bruxo, vivo te amando em tardes de verão, dentre as rosas e os pássaros de luxo, do jardim desse bruxo castelão. Tenho medo que um dia o jardineiro, mas nunca estou bem certo do canteiro, há de colher-te, ó minha flor tafu, porque eles sabem que em manhã serena, não suportando a ausência da açucena, há de morrer esse pavão azul.
0: Isocígenes Costa, Pavão Azul, por Neide Arcanjo. 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
6: Cinco horas e um minuto.
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Hoje, o Roda de Choro homenageia o cantor, compositor e instrumentista Geraldinho Alvarenga. Natural de Itabira, Minas Gerais, Geraldinho apresenta uma carreira que atravessa diversos estilos, como o choro, a valsa e o maxixe. Premiado em 2011 no Festival Choro Novo, ele é uma grande referência do choro mineiro. Começamos este programa ouvindo o Zanzando, de Geraldinho Alvarenga, interpretado por José Luiz na flauta, Hélio Pereira no bandolim, Geraldo Magela no violão sete cordas, Geraldinho Alvarenga no violão, cavaquinho e percussão e Isaías de Souza Zazá no pandeiro.

0: Ouvimos Zanzando, de Geraldinho Alvarenga, gravada no disco Sarau Brasileiro, interpreta Geraldinho Alvarenga, que tem a direção geral de Geraldinho Alvarenga e coordenação do projeto de Miriam Mendonça. A produtora Miriam Mendonça fala sobre o disco que estamos ouvindo no programa de hoje. Sarau Brasileiro interpreta Geraldinho Alvarenga.
1: Sou esposa de Geraldinho e atualmente a curadora dele, de toda a sua obra artística. Na ocasião da produção deste CD, eu ajudei na elaboração do projeto e gestão dos recursos. Geraldinho Alvarenga é músico, instrumentista de violão, cavaquinho e bandolim. É produtor, arranjador, cantor e compositor. Foi proponente, elaborou e ordenou o projeto deste CD, Sarau Brasileiro Interpreta Geraldinho Alvarenga, realizado com os benefícios da Lei Municipal de Incentivo à Cultura, que foi lançado em 2001. A seleção foi feita por ele mesmo. O Grupo Sarau Brasileiro já tocava em suas apresentações as composições de Geraldinho Alvarenga. Os integrantes do Conjunto Sarau Brasileiro, desde a sua formação no início, lá dos anos 80, tocaram em todas as faixas. É o Hélio Pereira no bandolim, trombone, o Geraldo Magela no violão sete cordas, Isaías no pandeiro e o Geraldinho Alvarenga, como arranjador e compositor das músicas, tocou violão, cavaquinho e percussão. Além do grupo, houve a participação de convidados: José Luiz e Luiz Pinheiro na flauta, Héctor Espinosa no clarinete, Amaury na guitarra, Serginho Silva na percussão, Afonso Gonçalves no violoncelo, Tata Simpa no piano, Ezequiel Lima no baixo, Neném na bateria, Cícero Gonzaga no acordeon, Daniela Renó na marimba e Lígia Jacques com a participação vocal.

Continuando Roda de Choro, vamos ouvir Chorinho pro Baby, de Geraldinho Alvarenga, com Héctor Espinosa, na clarineta. Hélio Pereira no bandolim, Geraldo Magela no violão sete cordas, Geraldinho Alvarenga no violão, cavaquinho e percussão, e Isaías de Souza no pandeiro.

0: Acabamos de ouvir Doce Mulher, interpretada pela cantora Lígia Jaques, acompanhada pelo grupo Sarau Brasileiro. E antes, Chorinho pro Baby, ambas as composições de Geraldinho Alvarenga. No álbum Sarau Brasileiro interpreta Geraldinho Alvarenga, lançado em 2005, há algumas parcerias nas composições. O Carnaval Que Vem, Meu Cavaquinho no Frevo e Joá de Capote tem letra de Paulinho Pedra Azul. E Aos Trancos e Barrancos tem letra de Murilo Antunes. Paulinho Pedra Azul, que tem aproximadamente 80 músicas escritas com Geraldinho Alvarenga, nos conta um pouco sobre essa parceria.
1: Em relação às três faixas, onde eu sou parceiro do Geraldinho como letrista, é uma oportunidade que ele nos dá, né, com o trabalho maravilhoso dele, super diversificado, tem frevo, tem baião, tem shot, tem valsa, chorinho, bolero, enfim. O Geraldinho é assim, um criador nato, né? De uma inspiração profunda, uma música muito bem feita, uma música muito bem elaborada, rica em ritmos, em harmonia e tudo, como um grande arranjador que ele é também, né? Não só músico, assim, mas arranjador. Escreve muito bem, arranja muito bem, compõe bem demais. E é um orgulho para todos nós, né? Temos Geraldinho Alvarenga como parceiro. Nos proporciona essa condição da gente mostrar para as pessoas um entendimento mútuo, né? Que é tentar, de uma certa forma, também descobrir um pouco o pensamento dele, o sentimento dele, e colocar uma letra ali que faça jus à riqueza da melodia dele. Espero que vocês curtam bastante, que vocês descubram, redescubram o trabalho do Geraldinho Alvarenga, que é um chorão nato, uma pessoa, um ser humano fora do comum, como amigo, como parceiro. Tenho aprendido muito com ele, a força que ele tem para poder levar a vida para frente. Desejar tudo de bom para o meu parceiro, o Geraldinho, e dizer que eu sou muito orgulhoso disso, de ser parceiro de uma figura tão bacana, de um construtor musical com tanta habilidade, com tanto o amor que ele faz, né? A forma como ele faz o trabalho dele, né? A dedicação, o profissionalismo. Espero que vocês curtam bastante aí esse disco, que merece realmente prêmios.
0: Vamos ouvir agora O Carnaval Que Vem, de Geraldinho Alvarenga e Paulinho Pedra Azul, interpretado por Héctor Espinosa, no sax alto e clarineta, Hélio Pereira no bandolim e trombone, Amauri Ângelo na guitarra, Geraldinho Alvarenga no violão e cavaquinho, Geraldo Magela no violão sete cordas, Isaías de Souza no pandeiro e Serginho Silva na percussão.

0: Ouvimos Meu Cavaquinho no Frevo e O Carnaval que Vem. Composições de Geraldinho Alvarenga, com letras de Paulinho Pedra Azul. O violonista sete cordas Silvio Carlos, a flautista Juliana Dávila e o violonista Lucas Teles contam sobre como conheceram Geraldinho Alvarenga.
1: Meu nome é Silvio Carlos, sou natural de Itabira, uma cidade do interior de Minas, e resido em Belo Horizonte desde 1972. Eu participo de vários grupos de choro em Belo Horizonte, dentre eles o Grupo Fã de Abacate, do qual sou fundador e diretor musical. Participo também dos grupos Choro de Minas e do Grupo 13 Cordas. Sou também associado ao Clube do Choro de Belo Horizonte. O Geraldinho Alvarenga é meu conterrâneo, é de Itabira. Eu já o conhecia desde a infância, mas os primeiros contatos musicais foram no final da década de 1970. Eu já estava residindo em Belo Horizonte e eu conheci pessoalmente o Geraldinho como músico, que já era um músico bastante experiente, tocava muito bem violão. E praticamente nós fomos, eu, Geraldinho, Alvarenga, nós fomos responsáveis juntos por um novo movimento do choro em Belo Horizonte, que se iniciou exatamente no final dessa década de 1970 e início da década de 1980. Ali, ele participou também da fundação do Grupo Flor de Abacate, foi integrante do grupo, né, Flor de Abacate. Depois, ele tomou alguns caminhos diferentes, ele criou um próprio grupo, né, que inicialmente, se não me engano, era o Grupo Central do Brasil, depois o Grupo Sarau Brasileiro.
2: Meu nome é Juliana, sou nascida em Ubá, sou flautista e tive a honra de acompanhar por muitos anos o Grupo Sarau Brasileiro, cujo fundador é o nosso querido Geraldinho Alvarenga. E é um prazer estar aqui para falar sobre essa grande figura.
3: Eu conheci o Geraldinho Alvarenga, obviamente, através da música, nas rodas de choro aqui em Belo Horizonte. O Geraldo Magela, que é um grande amigo dele e faz parte também do Sarau Brasileiro, que me apresentou para ele.
4: Aqui é Lucas Teles, violonista, compositor de Minas.

0: de quando eu tive um contato pela primeira vez de forma mais próxima com ele. Foi logo no início, assim, da minha trajetória com o Choro. A gente se conheceu em alguma roda, assim, conversou um pouco mais. E ele, desse jeito tão generoso dele, logo me convidou para ir na casa dele para tocar um pouco das músicas dele com ele. O Geraldinho é desses compositores maravilhosos que a gente tem no Brasil, que compõe regularmente. Então, praticamente todos os dias está lá no ofício fazendo um trecho de uma música nova. E aí a gente marcou, eu fui na casa dele, já era apaixonado pelo disco do Sarau Brasileiro, tocando as músicas dele, já tinha tocado alguma coisa dele nas rodas também. E aí fui encontrar com ele na casa dele e ele saiu descendo dos armários, várias partituras, vários cadernos com as composições dele e passando lá algumas horas tocando cada música mais linda do que a outra. Bom, foi um momento muito, muito feliz e assim como todas as vezes que eu encontrei com ele, que eu estive com ele, que a gente tocou junto. É um grandíssimo mestre do choro do Brasil todo e uma honra para a gente, né, ele ser mineiro e estar aqui em Belo Horizonte, vivendo o meio musical junto com a gente.
1: Vamos ouvir agora Amorosa, de Geraldinho Alvarenga, interpretado por Luiz Pinheiro na flauta, Hélio Pereira no bandolim, Geraldinho Alvarenga no violão solo e base, Geraldo Magela no violão sete cordas, Afonso Gonçalves no violoncelo e Tata Simpa no piano.

0: De Geraldinho Alvarenga, ouvimos Sete Cordas que Choram, interpretado por Luiz Pinheiro com o quarteto de flautas, Geraldinho Alvarenga no violão solo e base, Amaury Ângelo no violão base e solo no improviso, Geraldo Magela no violão sete cordas, Ezequiel Lima no baixo, Neném na bateria e Isaías de Souza no pandeiro. E antes ouvimos Amorosa, de Geraldinho Alvarenga. Branco do Cavaco e o flautista e saxofonista Marcelo Pereira falam sobre a importância de Geraldinho Alvarenga para o choro mineiro.
1: Meu nome é Marcos Moura, mais conhecido por Branco, Branco do Cavaco, sou de Belo Horizonte. E na década de 70 eu fiz parte de um grupo que chamava-se Naquele Tempo em Belo Horizonte. E esse grupo teve uma projeção muito grande, um contato enorme com músicos que vinham de fora, MPB4, Ivan Lins, Dio Speranzetta, Paulinho da Viola. Inclusive fizemos duas temporadas com Cartola, mas muito envolvido com o choro nessa época. Inclusive o choro nessa época estava comemorando o aniversário de 100 anos, né? Esse grupo durou por volta de 7, 8 anos e se desfez. Mas nesse intervalo, a gente passou a ter contato com muitos músicos de Belo Horizonte. Entre eles, Geraldinho Alvarenga. Ele acompanhava sempre a gente. Posteriormente, ele montou um grupo chamado Flor de Abacate, outras pessoas daqui. Eu falo sempre aqui com a turma que é o seguinte, ele teve um grupo naquele tempo que foi o nosso, que foi uma alavanca. E Geraldinho, com mais outras pessoas, deram continuidade a esse processo que está aí até hoje, né? Cada vez mais efervescente em Belo Horizonte o choro, né? Então ele é um dos grandes responsáveis pela manutenção do choro em Belo Horizonte. Além de tudo, um grande compositor, né? Um grande instrumentista também. É uma pessoa admirável, né? Que a gente tem um carinho muito grande por ele.
2: Meu nome é Marcelo Pereira, sou flautista e saxofonista. Sou também professor da Universidade do Estado de Minas Gerais, moro em Belo Horizonte e sou um músico chorão, né? Tendo o choro como a principal gênero do meu repertório. Com certeza o Geraldinho tem uma importância muito

0: grande para o choro mineiro pelo fato de ter liderado durante anos e anos um dos melhores grupos de choro da cidade, o Sarau Brasileiro. Mas além disso, ele tem um trabalho de composição muito grande e de produção de discos, tanto de composições dele como de outros músicos. Tive a oportunidade de trabalhar alguns desses discos que ele produziu. E o Geraldinho sempre foi muito receptivo com os músicos de choro, assim, os, vamos dizer assim, os novatos de choro, tanto para receber no Sarau Brasileiro, né, como para prestigiar o trabalho das pessoas, frequentando as rodas, aceitando convites para participar de eventos, de shows, assim, de outros músicos, principalmente das novas gerações, assim.
1: Vamos ouvir agora Tropical, de Geraldinho Alvarenga, interpretado por Hélio Pereira no trombone. Geraldinho Alvarenga no violão e cavaquinho, Geraldo Magela no violão sete cordas, Isaías de Souza no pandeiro e Serginho Silva na percussão.

De Geraldinho Alvarenga, ouvimos Três Choros, Vagalume, interpretado por Héctor Espinosa na clarineta, Hélio Pereira no bandolim, Geraldinho Alvarenga no violão, cavaquinho e percussão, Geraldo Magela no violão sete cordas e Isaías de Souza no pandeiro. Antes, chorinho pro Pereira, com José Luiz na flauta, Hélio Pereira no bandolim, Geraldo Magela no violão sete cordas, Geraldinho Alvarenga no violão, cavaquinho e percussão, e Isaías de Souza no pandeiro. E abrindo este bloco, Tropical. Vamos encerrar este Roda de Choro dedicado ao Geraldinho Alvarenga, ouvindo Aos Trancos e Barrancos, de Geraldinho Alvarenga, com letra de Murilo Antunes, interpretada por Héctor Espinosa, na clarineta, Hélio Pereira no bandolim, Geraldinho Alvarenga no violão, cavaquinho e percussão, Geraldo Magela no violão sete cordas e Isaías de Souza no pandeiro.

Encerramos o programa ouvindo Aos Trancos e Barrancos, de Geraldinho Alvarenga, com letra de Murilo Antunes, interpretada por Héctor Espinosa, na clarineta, Hélio Pereira no bandolim, Geraldinho Alvarenga no violão, cavaquinho e percussão, Geraldo Magela no violão sete cordas e Isaías de Souza no pandeiro. Hoje o Roda de Choro homenageou o cantor, compositor e instrumentista mineiro Geraldinho Alvarenga. O Roda de Choro é uma realização da Rádio MEC. Este episódio teve produção e roteiro de Samanta Ribeiro e Brisa Evangelista, operação de áudio de Rafael Espíndola, sonoplastia de Silas Mendes e coordenação

0: direção de produção de Adriana Ribeiro. Este programa contou com pesquisas realizadas nos acervos do IMUB, Instituto Memória Musical Brasileira, e da Discoteca das Rádios MEC e Nacional. Eu sou Raquel Ricardo e espero você no próximo Roda de Choro.
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1: Os livros me fazem pensar nas mulheres. Ao contrário dos homens, que passam a vida produzindo espermatozoides, nós já nascemos com todos os óvulos armazenados dentro de nós. Calcula-se que sejam entre 1 e 2 milhões de oócitos, óvulos imaturos, dos quais 400 vão amadurecer e ser, eventualmente, fecundados. Não tenho dúvida de que os livros são como os oócitos. Ao nascer, os escritores já trazem dentro de si todos os livros que irão escrever. Além de outros que, por distração, preguiça ou covardia, nunca chegarão a fazer. O número final pode ser menor, mas nunca maior do que aquele para o qual fomos predestinados. Porque se nós, escritores, cedermos à tentação de modismos, vendas e sucesso, estaremos traindo a nós mesmos.
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2: Seis horas e três minutos, um excelente dia para todos nós. Segunda-feira, 27 de julho de 2026. Eu sou Raquel Ricardo e vamos juntos até às 10 horas. E a seguir, os primeiros sons da manhã em Áurea Música.

0: Na Rádio MEC, Mundiri Novácio, Diadão de São Vítor, Conjunto Capela de Ministers, direção Carles Magraner. 6:08, muito bom dia para você.
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0: Dança Real, anônimo do século XIV, Grupo 5, siglos, direção Miguel Hidalgo.

0: Na Rádio MEC Dança Real, anônimo do século XIV, Grupo 5, siglos, direção Miguel Hidalgo. 6:12, muito bom dia.
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0: Passeaba Sil Rei Moro, de Luiz de Narváez, voz solo André Paiva, conjunto Codex Santíssima.

0: Na Rádio MEC, Passeaba, Celerei Moro, de Luiz de Narváez. Voz solo, André Paiva, conjunto Codex Santíssima. 6:17. Muito bom dia.
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0: Loquebantur varies linguis, de Giovanni Pierluigi da Palestrina, corneto Bruce G.K., órgão renascentista Louis Taminga.

0: Narrazume qui. Loquebantor vinis linguis de Giovanni Pierluigi da Palestrina, corneto Bruce Dickey, órgão renascentista Liui Taminga. 6:25.
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0: Magdalena Dinha da Laudari, anônimo do século XV, Solazzo Ensemble, direção Arina Danilevskaya.

0: narrazione che Magdalena degna de laudare, anonimo do século XV, solato ensemble e direção Anna Danilevskaya. 6:30, Rádio MEC clássica e atual.
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0: Na sequência, Le Prince Hongrois, de Clément Papa, Spinetta, Sébastien Bonnaire.

Na Rádio MEC, Livre Sangruide, Clemens non Papa, Spinetta, Sebastian Vonner. 6:34. 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Seguimos com Benedictus Sdonis.

0: Gabriele, conjunto Corendo e Concerto Palatino, direção Eric Van Nevel, 6 horas e 39 minutos.
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0: Canzona a 5 Super Nash Barolan, de Samuel Scheid, conjunto Esperium 20, direção Jordi Savall.

0: Rádio MEC, canção na cinco e supero narba Roland, de Samuel Scheid. Conjunto Esperium 20, direção Jordi Saval. 6:46. Muito bom dia.
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0: Quem mad modum desiderat cervus de Dietrich Buxtehude. Conjunto Musaiovis, tenor, direção Peter Demur.

Na Rádio MEC, Quemad Modum, Desiderat Cervus, de Dietrich Buxtehude. Conjunto Musaioves, tenor e direção Peter Demur. 6:54. Seguimos com La Benaglia, de Tarquinio Merola. Ensemble Fitzwilliam, direção Eugene Ferrer.

0: E assim encerramos o programa Áurea Música desta manhã, La Benaglia, de Tarquinio Merola, Ensemble Fitzwilliam, direção Eugênio Ferrer.
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3: As begônias estão chovendo ouro, suspendidas dos galhos da uitzica. O chão de pólen vai ficando louro, e o bosque inteiro redourado fica. Dir-se-á que se dilui todo um tesouro. Nunca a floresta amanheceu tão rica. As begônias estão chovendo ouro, penduradas dos galhos da uitzica. Bando de abelhas através do pólen, zinindo num brilhante fervedouro, as curvas asas transparentes bolem. E enquanto giram num bailado belo, as begônias estão chovendo ouro, formosa apoteose do amarelo.
1: Falando com verso, de Sossígenes Costa, Chuva de Ouro, por Neide Arcanjo. 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
1: Era um atendimento de emergência, domingo ao meio-dia, no consultório dentário do Leblon. De repente, sob pesado silêncio, exceto pelo bzzz do motor, eu e meu dentista, Dr. Américo, ouvimos um ruído, um baque, na sala ao lado. Como eu e ele estivéssemos sozinhos no prédio, só podia ser algo que havia se deslocado e caído, quem sabe pelo vento entrando por uma janela. O dentista sorriu, foi averiguar e voltou dizendo que nada caíra no chão, as janelas estavam fechadas. E aqueles ruídos sem explicação eram normais ali, principalmente à noite, depois do expediente ou nos fins de semana. Américo me contou que em várias ocasiões ele já ouviu o som de um motorzinho de broca saindo de outra sala do consultório, ou de um raio-x disparando sozinho. Podiam ser também ruídos de passos subindo ou descendo a escada que levava ao andar de baixo, que ele dividia com outro dentista. E jurou que certa vez escutou nitidamente um gargarejo, embora o paciente ainda não tivesse chegado e não houvesse ninguém nos dois andares. Américo pensava que só ele ouvia essas coisas, mas para seu alívio, seu colega de consultório lhe disse que também escutava ruídos estranhos quando usava o consultório em dias mortos. Epa! E não só isso, como certa vez percebeu duas vozes, uma tranquila profissional, a outra angustiada, discutindo a necessidade de um tratamento de canal. Foi investigar e não havia ninguém. Não admira que nenhuma secretária que eles contratavam parasse no emprego. Todos levavam cantadas invisíveis em certas horas. Meu dentista acredita que uma pequena comunidade de dentistas e clientes fantasmas está usando seu consultório fora dos dias e horas regulamentares. Até aí, para mim, tudo bem. O que me espanta é constatar que a partida para o outro mundo não livra o cidadão de problemas dentários. Mas é bom saber que mesmo lá, há uma pléiade de profissionais, também fantasmas, para tratar das emergências.
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3: Sete horas e 3 minutos, mais uma vez, bom dia para você. Segunda-feira, 27 de julho de 2026. A seguir tem música e informação em Manhã MEC FM.
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3: Começamos com a abertura da suíte orquestral número 4 em Ré maior de Johann Sebastian Bach, Academia St. Martin in the Fields e regência de Neville Manor.

0: Na Rádio MEC, abertura da suíte orquestral número 4 em Ré maior de Johann Sebastian Bach, Academia St. Martin the Fields e a regência de Neville Manner. 7 horas e 12 minutos. E a semana começa com um dia de sol no Rio de Janeiro, aqui no centro, 18 graus, sem previsão de chuva. Brasília também tem sol o dia todo, sem nuvens no céu, com aumento de nebulosidade à noite, sem chuva, agora 17 graus. Em Belo Horizonte, sol com algumas nuvens, sem chuva, neste momento 16 graus. E em Fortaleza, sol com algumas nuvens e chuva passageira. À noite, muitas nuvens, mas com tempo firme, agora 27 graus.
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0: Na sequência, From Rose Bowers, da semiópera Dom Quixote, de Henry Purcell, soprano Emma Kirby, The Academy of Ancient Music, direção Christopher Haggard.

0: Nahajumeki from Rosie Bowers, da semi-ópera Don Quixote de Henry Purcell. Soprano Emma Kirby, The Academy of Ancient Music, direção Christopher Haggard. Beneficiários com NIS de final 6 recebem Bolsa Família de julho. Valor médio do benefício neste mês está em R$ 679,19.
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0: Na sequência, Sinfonia em Si Maior, de Matthias Georg Mohn, Camerata Bern e a regência de Thomas Führer.

0: Na Rádio MEC, Sinfonia em Si Maior, de Matias Georg Mohm, Camerata Berne, a regência de Thomas Führ. 7:31.
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3: A exposição coletiva Marmita, com curadoria de Ulisses Carrilho, investiga como esse utensílio atravessa questões de classe, sobrevivência, memória, política e até relações afetivas. Obras de nomes como Cildo Meirelles, Anabela Geiger, Carlos Vergara, Valtércio Caldas e Lenora de Barros dialogam com produções contemporâneas. A exposição fica em cartaz na Anita Schwartz Galeria de Arte, na Gávea. Do Rio de Janeiro, Jansen Campos para a Rádio MEC, clássica e atual.
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6: Já visitou o Museu de Arte Moderna, o MAM? Com mais de 16 mil obras, é um espaço dedicado à arte contemporânea. E com uma rica história, inclui obras de artistas brasileiros, como Tarsila do Amaral, Cândido Portinari e de Cavalcante. Está localizado no Aterro do Flamengo. Saiba mais em man.rio e aproveite para visitá-lo. 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
0: Na sequência, Allegro, da sonata número 2 para violoncelo e baixo contínuo, de Jean-Baptiste Barrière, solista Jonas Itten, conjunto Le Concert Spirituel, direção Hervé Niquet. 7:34, muito bom dia.

0: Na Rádio MEC, Allegro da Sonata número 2 para violoncelo e baixo contínuo de Jean-Baptiste Barrière. Solista Jonas Itten, conjunto Le Concert Spirituel, direção Irvine Kerr. Calderano é campeão do WTT Star Contender e vice na duplas mistas. Carioca bateu o francês Alexis Lebrun por 4-3 na final de simples.
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0: Na sequência, Le Dodo ou L'amour au berceau, de François Couperin. Arquelaúde Thomas Danforth, cravo Jean Rondeau.

0: Na Rádio MEC, Le Dodo, O Lamour, O Berceau, de François Couperin. Aquela Ode Thomas Danforth Cravo, Jean Rondeau. Alisson vence 400 metros com barreiras com melhor marca mundial em 2026. Paulista cruzou linha de chegada em 46-48 na prova do Troféu Brasil. Saiba mais em agenciabrasil.tbc.com.br.
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0: Concerto para trompete e orquestra em Mi bemol maior, de Jean Krittel Neruda, Orquestra de Câmara Filarmônica Tcheca e a regência de Petr Šrámek.

0: Na Rádio MEC, concerto para trompete e orquestra em Mi bemol maior, de Jan Kritel Neruda, Orquestra de Câmara Filarmônica Tcheca e a regência de Petr Šrankák.
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0: 8:03, mais uma vez, bom dia para você. Seguimos com a Sinfonia em Ré Maior, GWV 528, de Christoph Graupner, conjunto Il Gardelino, direção Florian Heinrich.

0: Na Rádio MEC, Sinfonia em Ré Maior, GWV 528, de Christoph Graupner. Conjunto Il Gardelino, direção Florian Heirich. Parada Brasília Orgulho traz campanha do voto contra o preconceito. Parada, neste domingo, misturou diversão e luta política. Detalhes em agenciabrasil.ebc.com.br.
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0: Chacona número 13, de Nicolai Omelli. Conjunto Capela de Tuccini, direção Antonio Florio.

0: na Rádio MEC, Tchacona número 13, de Nicolò Iomelli. Conjunto Capella de Turchini e direção Antonio Florio. CELP Brás. Inscrição para a segunda edição do exame começa nesta segunda-feira. Provas ocorrerão em outubro, no Brasil, e em novembro, no exterior. Os interessados em fazer o exame devem se inscrever pelo sistema CELP Brás do Instituto Nacional de Estudos e Pesquisas Educacionais, Anísio Teixeira, INEP. Saiba mais em agenciabrasil.ebc.com.br.
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0: Na sequência, Allegro de Molto da Sinfonia em Dó Maior, de Johann Friedrich Bach. Conjunto Collegium Musicum de Leipzig. Direção Burkhard Glättner.

0: Na Rádio MEC, Allegro de Molto, da Sinfonia em Dó Maior, de Johann Friedrich Bach. Conjunto Collegium Musicum de Leipzig, direção Burkhard Glettner. Semana começa com alerta amarelo para tempestades no Rio Grande do Sul. Poderá haver queda de granizo, de acordo com o IMET. Saiba mais em agenciabrasil.ebc.com.br.
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0: Abertura da ópera Balada Poli, de Samuel Arnold. Arádio Ensemble, direção Kevin Mellon.

0: Na Rádio MEC, a abertura da ópera Balada Poli, de Samuel Arnold. A Rádio Ensemble, direção Kevin Mellon. O presidente cubano Miguel Díaz-Canel emitiu uma forte condenação ao embargo petrolífero de Washington e ao endurecimento das sanções em um discurso neste domingo, classificando a política do governo do presidente norte-americano Donald Trump como genocídio político. Saiba mais em agenciabrasil.ebc.com.br.
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0: Allegro, do divertimento em Ré maior de Wolfgang Amadeus Mozart. Orquestra de Câmara do Palatinado de Mannheim, regente Florian Heinrich.

0: Muito bem, na Rádio MEC, Allegro, do divertimento em Ré Maior, de Wolfgang Amadeus Mozart. Orquestra de Câmara do Palatinado de Mannheim e a regência de Florian Heinrich. 8:33, muito bom dia.
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3: Desejo, tecnologia e algoritmos são os ingredientes principais da nova comédia de Jorge Furtado. No filme Muito Prazer, Luísa Arraes, Daniel de Oliveira e Samantha Jones vivem personagens que tentam salvar um motel decadente em plena era digital. O longa estreia nos cinemas brasileiros em agosto. Do Rio de Janeiro, Jansen Campos para a Rádio MEC, clássica e atual.
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0: Mais uma vez, a hora certa para você, 8:35. Seguimos com Allegro, do dueto para harpa e cravo, número 3 em Sol Maior, de Baldassare Galuppi. Solistas Olga Pazitnik, Mara Galassi.

0: Na Rádio MEC, Allegro, do dueto para harpa e cravo, número 3, em Sol Maior, de Baldassare Galuppi. Solistas Olga Palitnik, Mara Galassi. Reforma tributária impulsiona doações de imóveis a herdeiros. Famílias se antecipam para evitar novas regras de transmissão de bens. Detalhes em agenciabrasil.ebc.com.br.
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0: Finale da Sinfonia em Mi bemol maior de Anton Eberle. Conjunto Concerto Köln, direção Werner Hart.

0: Na Rádio MEC, finale da Sinfonia em Mi bemol maior de Anton Ebert. Conjunto Concerto Cannes, direção Werner Hart. Ex-presidente do STF, Otávio Galotti, morre aos 95 anos. Ministro atuou na consolidação da jurisprudência pós-constituição. Detalhes em agenciabrasil.ebc.com.br.
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0: Alegro com espírito da sonatina número 6 em Ré maior de Múcio Clemente, piano Diane Haide.

0: Na Rádio MEC, Alegro com Espírito, da sonatina número 6 em Ré maior, de Múcio Clemente. Piano, Daiane Haide. Incêndios florestais ameaçam cidade histórica francesa de Bordeaux. Na França, 220 mil pessoas saíram de casa. Na Espanha, mais de 75 mil. Chamas chegaram a 15 quilômetros da entrada de Bordeaux. Detalhes em agenciabrasil.ebc.com.br.
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0: Minuetos número 1 e 3 da coleção de 12 minuetos de Ludwig van Beethoven, conjunto Capela Estropolitana e a direção de Olivier Donani.

0: Na Rádio MEC, minuetos número 1 e 3 da coleção de 12 minuetos de Ludwig van Beethoven. Conjunto Capella Estropolitana, direção Olivier Donani. 9 horas em ponto.
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7: 9:03, mais uma vez, bom dia para você. Na sequência de Manhã MEC FM, abertura Medeia, de Luigi Cherubini, Orquestra Sinfônica de Sanremo e a regência de Piero Bellucci.

0: Na Rádio MEC, abertura e Medeia, de Luigi Cherubini, Orquestra Sinfônica de Sanremo e a regência de Piero Belluti. Flip, Angela Davis cita pensadores brasileiros e critica gentrificação. A ativista relatou que teve a oportunidade de conversar com a própria comunidade em Paraty e criticou o processo de gentrificação e racismo ambiental na cidade. Detalhes em agenciabrasil.ebc.com.br.
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0: Quinteto em Mi menor, Opus 67, número 2, de Franz Danzig. Quinteto de sopros, Michael Thompson.

0: Muito bem, na Rádio MEC, Quinteto em Mi menor, opus 67, número 2, de Franz Danzi. Quinteto de sopros, Michael Thompson. 9:28.
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3: A exposição Carmen Portinho, Modernidade em Construção, revisita a trajetória de uma das grandes pioneiras do modernismo brasileiro. Engenheira, urbanista e militante feminista, Carmen foi central na luta por direitos, cultura e liberdade no século XX. A mostra reúne documentos, obras e instalações que dialogam com seu legado. Em cartaz no Man Rio, até 23 de agosto. Do Rio de Janeiro, Jansen Campos, para a Rádio MEC, clássica e atual.
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0: 9:30, mais uma vez, bom dia para você. Seguimos com o concerto para clarinete número 1 em Mi bemol, opus 1, de Crucel. Clarinete, Emma Johnson, Orquestra de Câmara Inglesa e a regência de Gerhard Schwarz.

0: Na Rádio MEC, concerto para clarinete número 1 em Mi bemol, opus 1, de Grussel. Clarinete, Emma Johnson, orquestra de câmara inglesa e a regência de Gerhard Schwarz. Mercado reduz para 5,12%, expectativa de inflação em 2026. Melhora nas projeções, ocorre pela quarta semana, segundo o Boletim Focus.
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0: Variações sobre um tema de Mozart, de Fernando Sor. Violão Turíbio Santos.

0: Muito bem, na Rádio MEC, variações sobre um tema de Mozart, de Fernando Sor, violão Turíbio Santos. 9h58, eu, Raquel Ricardo, agradeço por sua audiência e volto amanhã às 6 da manhã. Fiquem instantes na excelente companhia de Tony Villani. Um ótimo dia para você e até amanhã.
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1: 10h02. Muitíssimo obrigado, Raquel Ricardo. E para todos nós, um excelente início de semana. Estamos numa segunda-feira, 27 de julho de 2026. Agradeço a sua audiência. Sou o Tony Villani e ficamos juntos até as 14h. Você ouve a seguir a Sinfonia número 4 em Si bemol maior, opus 60, de Beethoven. Sinfônica de Londres, a regência de Bernard Haitink.

Sinfonia número 4 em si bemol maior, opus 60 de Beethoven. Sinfônica de Londres, a regência de Bernard Haitink. Handmeck 10:35. Quarteto de cordas número 8 em si bemol maior, D112 de Schubert. Quarteto Melos

Quarteto de cordas, número 8, em si bemol maior, D112, de Schubert, com um quarteto Melos. Rádio MEC, clássica e atual, 11-2. Rapsódia húngara, número 3, de Liszt, Filarmônica de Israel, a regência de Zubi Mehta.

Per la Radio Merkel, episodio húngaro número 3 de Franz Liszt com a Filarmônica de Israel, a regência de Jubimeta, 11 e 11. Rosas do Sul, de Johann Strauss Filho, Meninos Cantores de Viena.

Rosas do Sul, de Johann Strauss Filho, com os Meninos Cantores de Viana. Rádio MEC, clássica e atual, 11:16. Concerto para piano, número 2, em orquestra em Sol Maior, opus 44, de Tchaikovsky. Piano, Emil Gauss, e orquestra Nova Filarmonia, regência de Laurie Mazel.

0: Tivemos o concerto número 2 para piano e orquestra em Sol Maior, Opus 44 de Tchaikovsky. Piano, Emil Gillows e Orquestra Nova Filarmonia, regência de Laurie Mazel.
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0: Muito bom dia a todos. Nessun Dorma, área de Calaf da ópera Turandot de Giacomo Puccini. Tenor Luciano Pavarotti, Orquestra Filarmônica de Londres, regência de Zubi Mehta.

0: Nessun Dorma, Arhi Calafi, da opera Turandot di Giacomo Puccini, tenor Luciano Pavarotti, Filarmônica de Londres, a regência de Jubi Mehta, encerrando Manhã Mac FM de hoje. Agradeço a sua audiência, sou o Tony Villani. Eu volto daqui a instantes com mais um Concerto Mac. Até já.
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5: Meio de dois.
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5: Muito boa tarde a todos. Segunda-feira, 27 de julho de 2026. Concerto MEC de hoje, destacando o quarteto Salut Salon. Nós dividimos o programa em alguns blocos para melhor fruição da genialidade do quarteto Salut Salon. Nós vamos começar o programa com Canção Sem Palavras em Ré Maior, Opus 109, de Felix Mendelssohn. Na sequência, Andante Cantabile, do quarteto com piano em Mi Bemol Maior, Opus 47, de Schumann. Finalizando esse bloco, a Canção de Ninar, Opus 49, número 4, de Brahms. Com você, o quarteto Salut Salon. Um bom concerto, MEC a todos.

0: Ouvimos então, na sequência, na interpretação do quarteto Salut Salon, destaque do concerto MEC de hoje, Canção Sem Palavras, em Ré Maior, Opus 109, de Felix Mendelssohn, na sequência Andante Cantabile, do quarteto com piano, em Mi Bemol Maior, Opus 47, de Robert Schumann. E finalizando esse bloco, Canção de Ninar, Opus 49, número 4, de Brahms.
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0: Boa tarde a todos, meio-dia 17. Seguimos agora com mais um bloco com Dança Macabra, o Allegro con moto do Concerto para Violoncelo e Aquário do Carnaval dos Animais de Camille Saint-Saëns. Na sequência, o Canto do Menestral, Opus 71, e Tango para Claude, de Glazunov, encerrando o bloco, Meditação número 3, de Bernstein. Quarteto Salut Salon.

0: Acabamos de ouvir então Dança Macramba, Allegretto com Moto do Concerto para Violoncelo e Aquário do Carnaval dos Animais de Camille Saint-Saëns. Logo em seguida, o Canto do Menestrel, Opus 71 e Tango para Claude de Alexander Glazunov, terminando o bloco Meditação número 3 de Leonard Bernstein. Tivemos então uma apresentação do quarteto Salut Salon.
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0: Meio-dia 37, mais um bloco. Nós vamos ouvir na sequência Malaguena, número 6 da suíte Andaluzia de Ernesto Lecuona. Na sequência, Oblivion de Astor Piazzolla. E também de Astor Piazzolla, Adios Nonino e Squallo. Mais uma vez com você, o quarteto Salut Salon.

0: Na sequência, tivemos então com o quarteto Célio Salon, destaque do programa de hoje, Malaguena, número 6, a Suíte Andaluzia, de Ernesto de Cuona, logo depois de Astor Piazzolla, Oblivion, e Adiós Noninho, Esqualo. Rádio MEC, meio-dia e 55.
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0: Boa tarde a todos e vamos encerrar o programa de hoje com o tema da série Da Torte, de Klaus Doldinger e Friedrich Gude. Mais uma vez com você e finalizando o programa, Quarteto Salut Salon.

0: Encerrando o concerto Bach de hoje, tivemos o tema da série Da Torta, de Klaus Doldinger e Friedrich Gulde, com o quarteto Salut Salon. Muito obrigado pela sua audiência. Sou o Tony Villani, eu volto daqui a instantes com mais um Clássicos do Ouvinte e eu espero por você. Até já.
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1: Os livros me fazem pensar nas mulheres. Ao contrário dos homens, que passam a vida produzindo espermatozoides, nós já nascemos com todos os óvulos armazenados dentro de nós. Calcula-se que sejam entre 1 e 2 milhões de oócitos, óvulos imaturos, dos quais 400 vão amadurecer e ser, eventualmente, fecundados. Não tenho dúvida de que os livros são como os oócitos. Ao nascer, os escritores já trazem dentro de si todos os livros que irão escrever. Além de outros que, por distração, preguiça ou covardia, nunca chegarão a fazer. O número final pode ser menor, mas nunca maior do que aquele para o qual fomos predestinados. Porque se nós, escritores, cedermos à tentação de modismos, vendas e sucesso, estaremos traindo a nós mesmos.
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2: Uma hora e três minutos.
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2: Muito boa tarde a todos. Segunda-feira, 27 de julho de 2026. Sou Tony Villani e começamos o programa com o pedido de Clóvis Mesquita da Lagoa, no Rio de Janeiro. Clóvis, você começa e encerra o programa de hoje com o seu pedido. Excertos da ópera Alcina, de Handel. Sopranos Joyce DiDonato.

0: Esertus da opera Ausin di Handel, Joyce di Donato, mezzo soprano, Sonia Prin, mezzo soprano, Carina Govan, soprano, il complesso barocco con direção de Alan Curtis. Foi pedido de Clóvis Mesquita, da Lagoa, no Rio de Janeiro. E esse foi o Clássicos do 20 de hoje. Agradeço quem acompanhou e mais ainda quem participou. Sou o Tony Vilani, a gente volta a se encontrar amanhã, às 10 da manhã. Você continue ouvindo a programação da Rádio MEC na companhia de Rui Vasconcelos. Aproveite bem essa tarde e até amanhã.
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Natural de Niterói, Cristiano Alves é um clarinetista de destaque na atualidade. Sua jornada musical começou ainda na infância e ao longo dos anos teve a orientação de renomados mestres nacionais e internacionais. Doutor em música pela Unicamp e mestre pela UFRJ, Cristiano Alves formou-se com distinção, conquistando diversos prêmios em concursos de prestígio.

Atualmente, Cristiano Alves é professor de clarinete na UFRJ e atua como primeiro clarinetista da Orquestra Sinfônica Brasileira e da Petrobras Sinfônica. Sua carreira inclui apresentações como solista e recitalista em importantes festivais no Brasil e no exterior, além de participações em centenas de gravações sinfônicas e camerísticas.

Cristiano também foi o responsável por estreias nacionais e mundiais de obras importantes do repertório clarinetístico. Sua discografia inclui um álbum finalista do Prêmio TIM, reconhecido entre os melhores lançamentos de música erudita no Brasil. Com excelência artística e uma carreira consolidada, Cristiano Alves continua contribuindo ativamente para o cenário musical, sendo convidado regularmente para concertos, masterclasses e palestras em diferentes partes do mundo.

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1: Era um atendimento de emergência, domingo ao meio-dia, no consultório dentário do Leblon. De repente, sob pesado silêncio, exceto pelo bzzz do motor, eu e meu dentista, Dr. Américo, ouvimos um ruído, um baque, na sala ao lado. Como eu e ele estivéssemos sozinhos no prédio, só podia ser algo que havia se deslocado e caído, quem sabe pelo vento entrando por uma janela. O dentista sorriu, foi averiguar e voltou dizendo que nada caíra no chão, as janelas estavam fechadas. E aqueles ruídos sem explicação eram normais ali, principalmente à noite, depois do expediente ou nos fins de semana. Américo me contou que em várias ocasiões ele já ouviu o som de um motorzinho de broca saindo de outra sala do consultório, ou de um raio-x disparando sozinho. Podiam ser também ruídos de passos subindo ou descendo a escada que levava ao andar de baixo, que ele dividia com outro dentista. E jurou que certa vez escutou nitidamente um gargarejo, embora o paciente ainda não tivesse chegado e não houvesse ninguém nos dois andares. Américo pensava que só ele ouvia essas coisas, mas para seu alívio, seu colega de consultório lhe disse que também escutava ruídos estranhos quando usava o consultório em dias mortos. Epa! E não só isso, como certa vez, percebeu duas vozes, uma tranquila profissional, a outra angustiada, discutindo a necessidade de um tratamento de canal. Foi investigar e não havia ninguém. Não admira que nenhuma secretária que eles contratavam parasse no emprego. Todos levavam cantadas invisíveis em certas horas. Meu dentista acredita que uma pequena comunidade de dentistas e clientes fantasmas está usando seu consultório fora dos dias e horas regulamentares. Até aí, para mim, tudo bem. O que me espanta é constatar que a partida para o outro mundo não livra o cidadão de problemas dentários. Mas é bom saber que mesmo lá, há uma pléiade de profissionais, também fantasmas, para tratar das emergências.
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2:03, uma boa tarde para você, ouvinte da Rádio MEC Clássica e Atual. Boa tarde, Tony Villani, ele volta amanhã, a partir das 10 da manhã. Eu sou Rui Vasconcelos e vamos juntos até as 18 horas com esta nova edição de Grandes Clássicos desta segunda-feira, dia 27 de julho de 2026. Vamos iniciar ouvindo uma peça de Mozart. Abertura, a flauta mágica, com a orquestra do Festival Mozart e a regência de Antônia Breicó.

0: Abertura, flauta mágica de Mozart com a orquestra do Festival Mozart e a regência de Antonia Brico.
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0: Concerto número 11 em Ré maior para piano e orquestra de Haydn. Ao piano, Emmanuel Ax, com orquestra de câmara Franz Liszt e direção de Janos Rolla.

0: Concerto número 11 em Ré maior para piano e orquestra de Haydn. Ao piano, Emmanuel Ax, orquestra de câmara Franz Liszt, a direção de Janusz Rolla.
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3: Desejo, tecnologia e algoritmos são os ingredientes principais da nova comédia de Jorge Furtado. No filme Muito Prazer, Luísa Arraes, Daniel de Oliveira e Samantha Jones vivem personagens que tentam salvar um motel decadente em plena era digital. O longa estreia nos cinemas brasileiros em agosto. Do Rio de Janeiro, Jansen Campos para a Rádio MEC, clássica e atual.
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0: Duas horas 33 minutos. Seguindo Grandes Clássicos, vamos ouvir agora a Sinfonia número 10, em Ré maior, D936A, de Schubert. Orquestração de Brian Newbold, Orquestra Filarmônica de Liège e a regência de Pierre Bartholomew.

0: Sinfonia número 10 em Ré maior, D936A de Schubert, orquestração de Brian Newbold com a Orquestra Filarmônica de Liège e a regência de Pierre Bartholomé.
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0: 3:02, seguindo Grandes Clássicos, vamos ouvir de Hector Berlioz. Abertura Benvenuto Cellini, Opus 23, com a Orquestra Filarmônica de Berlim e a regência de James Levine.

Abertura, Benvenuto Cellini, Opus 23 de Berlioz. Orquestra Filarmônica de Berlim, regência de James Levine. Rádio MEC Clássica e Atual, 3 e 13. Grande Valsa Brilhante, Opus 18, Valsa Brilhante, Opus 34 e Valsa do Minuto, de Chopin. Ao piano, Arthur Rubinstein.

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1: Ouvimos Grande Valsa Brilhante, Opus 18, Valsa Brilhante, Opus 34 e Valsa do Minuto de Chopin, com o pianista Arthur Rubinstein. Rádio MEC Clássica e Atual, 3h31.
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2: O artista Vicky Muniz ganha uma grande retrospectiva com obras inéditas, esculturas monumentais e séries raramente exibidas no Brasil. A mostra Vicky Muniz, a olho nu, apresenta cerca de 20 novos trabalhos e destaca a transformação de objetos cotidianos em experiências visuais grandiosas. Entre os destaques está uma Ferrari em tamanho real criada a partir das memórias de infância do artista. A exposição fica em cartaz de 20 de maio a 7 de setembro no Centro Cultural do Banco do Brasil.
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1: Seguindo Grandes Clássicos, vamos ouvir agora, de Richard Wagner, abertura As Fadas, com a Orquestra Sinfônica da Rádio Bávara e a regência de Wolfgang Savalisch.

0: Quarteto de cordas número 2 em Lá Maior, de Juan Crisóstomo de Arriaga, com o quarteto de cordas Guarneri, Rádio MEC clássica e atual.
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0: Quatro horas e um minuto. Lembrando que logo mais a partir das 18 horas, mais uma edição do Antena MEC, o seu programa cultural de fim de tarde. Seguindo com a nossa seleção musical vespertina, vamos ouvir agora de Richard Strauss, Abertura às Fadas, Orquestra Sinfônica da Rádio Bávara, regência de Wolfgang Sawallisch.

0: Abertura As Fadas, de Wagner, com a Orquestra Sinfônica da Rádio Bávara e a regência de Wolfgang Savalis.
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0: Seis pequenas canções populares infantis de Brahms. Soprano Edith Metz com o pianista Carl Engel e Wolfgang Savalis.

0: acompanhada pelo piano de Carl Engel e Wolfgang Savalisch. 4:22.
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0: Bacanal. Cena do balé da ópera Sansão e Dalila, de Camille Saint-Saëns. Orquestra de Paris, regência de Daniel Barenboim.

0: Bacanal, cena de balé da ópera Sansão e Dalila, de Camille Saint-Saëns. Orquestra de Paris, regência de Daniel Barenboim. 4:30.
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3: A exposição Carmen Portinho, Modernidade em Construção, revisita a trajetória de uma das grandes pioneiras do modernismo brasileiro. Engenheira, urbanista e militante feminista, Carmen foi central na luta por direitos, cultura e liberdade no século XX. A mostra reúne documentos, obras e instalações que dialogam com seu legado. Em cartaz no Man Rio, até 23 de agosto. Do Rio de Janeiro, Jansen Campos, para a Rádio MEC, clássica e atual.
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2: Seguindo Grandes Clássicos, vamos ouvir agora de Mili Alexievich Balakirev, Sonata número 1, em Si bemol menor, opus 5, com o pianista Alexander Paley.

0: Sonata número 1, em si bemol menor, opus 5, de Balakirev, com o pianista Alexander Paley.
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3: Intérpretes brasileiros.

A trajetória do violinista Cláudio Cruz começou ainda na infância. Filho do luthier João Cruz e de Janete Santos Cruz, Cláudio iniciou seus estudos musicais aos 8 anos. As primeiras lições vieram no piano, mas rapidamente o jovem passou a se dedicar ao violino. Com 13 anos de idade, realizou sua primeira apresentação como solista e aos 15 tornou-se espala da Orquestra Jovem da FUNARJ.

Cláudio Cruz se apresentou como solista e camerista em diversos países e atuou em orquestras como a Municipal de São Paulo, da Bahia e de Minas Gerais. Já no exterior, o violinista se apresentou com as sinfônicas de Avignon, na França, de Nagoya, no Japão, de Montevidéu, no Uruguai, entre muitas outras.

A sua carreira é marcada pela gravação de mais de 50 discos, com interpretações de Tchaikovsky, Max Bruch e Heitor Villa-Lobos. Cláudio Cruz também faz parte do quarteto Carlos Gomes, composto por quatro dos mais importantes músicos do cenário nacional. Artista multitarefa, Cláudio Cruz ainda atua como professor de música e regente.

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5: 5:01. Seguindo Grandes Clássicos, vamos ouvir de Tchaikovsky, Suíte Orquestral número 4, em Sol Maior, Opus 61, Mozartiana. Violino solo Rugbien, clarineta Colin Bradbury, acompanhados pela Orquestra Nova Filarmonia e a regência de Antal Dorat.

0: Suíte Orquestral número 14 em Sol Maior, Opus 61 Mozartiana de Tchaikovsky. Violino solo Rugben, clarineta Colin Bradbury, com orquestra Nova Filarmonia e a regência de Antal Dorat.
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0: Recuerdos de La Alhambra, de Tárrega, com o violinista Turíbio Santos.

0: Recuerdos de la Alhambra de Tárrega, com o violonista Turíbio Santos.
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0: Suíte de danças à maneira de Couperin, de Richard Strauss, com a Orquestra de Câmara Montreal, regência de Charles Dutoit.

0: Suíte de danças à maneira de Couperin, de Richard Strauss, com Orquestra de Câmara de Montreal, regência de Charles Dutoit. E assim finalizamos a edição de hoje de Grandes Clássicos, que volta amanhã a partir de 14h. Continue nossa programação, pois vem aí mais uma edição do Antena MEC, o seu programa cultural de fim de tarde, na apresentação de Sidney Ferreira. Eu volto amanhã às 14h. Até lá.
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5: Seis horas,

Olá amigos, muito boa noite. Está no ar o Antena MEC, seu programa cultural de fim de tarde. Numa rede formada pelas rádios MEC FM e AM do Rio de Janeiro, Brasília e Belo Horizonte, FM Cultura de Porto Alegre e Educativa FM de Fortaleza. Eu sou o Sidney Ferreira e você encontra aqui o melhor do jazz e do instrumental, além de entrevistas e dicas sobre o que de mais relevante acontece na vida cultural da sua região e de todo o país. Iniciamos ao som de Carijó, música de Chiquinha Gonzaga, na performance de Thalita Pérez, Henrique Cazes, Marcelo Gonçalves e Beto Cazes.

0: Ouvimos Silvestre, composição e performance de Sidney Matos.
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0: Na capital fluminense, a Orquestra Carioca de Flautas se apresenta nesta quinta-feira, dia 30 de julho, na Sala Mário Tavares, anexa ao Teatro Municipal do Rio de Janeiro. No programa, arranjos originais para obras que transitam entre o choro, o samba e o soul, de Chiquinha Gonzaga a Tim Maia, passando por Dorival Caymmi e Hermeto Pascoal. O evento começa às 19h e a Sala Mário Tavares, anexa ao Teatro Municipal, fica na Avenida Almirante Barroso, 14, no centro do Rio. Os ingressos podem ser obtidos pela plataforma Fever. Você ouve agora no Antena MEC Metrópole, composição de Daniel Santiago, na interpretação dele próprio, além de Guto Virte, Márcio Bahia e Josué Lopes.

0: ouvimos Little Cry for Him, Chorinho para Ele, composição e interpretação de Hermeto Pascoal.
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0: Em Porto Alegre, o espetáculo Arena Selvagem é a atração nesta sexta-feira, dia 31 de julho, do Teatro Oficina Olga Reverbel. A encenação do grupo Cerco convida o espectador a entrar em uma arena onde seres humanos encontram-se com sua real animalidade. O evento começa às 19h e o Teatro Oficina Olga Reverbel fica na Praça Marechal Deodoro, sem número, no Centro Histórico da capital gaúcha. Os ingressos estão disponíveis através da plataforma Eleven Tickets. Você ouve agora Kermesse, composição de Gilson Peranzetta, na interpretação de Mauro Senise e David Chou.

0: Ouvimos Fibra, composição de Eluir de Moraes e Paulo Moura, na interpretação do próprio Eluir de Moraes, ao lado de João Donato, Arismar do Espírito Santo, Yon Muniz, Ricardo Pontes, Jessé Sadoc e Robertinho Silva.
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0: Aproveito para agradecer a você que nos acompanha pela Rádio MEC no Rio de Janeiro, Brasília e Belo Horizonte, bem como pela FM Cultura de Porto Alegre e pela Educativa FM de Fortaleza. E também a você que nos ouve no aplicativo Rádios EBC ou ainda pelo site radios.ebc.com.br. Muito bom mesmo poder contar com sua companhia aqui no Antena MEC, viu?
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Você está ouvindo No Tabuleiro da Baiana, composição de Ari Barroso, na interpretação de Nivaldo Ornelas, Juarez Moreira e da Orquestra de Câmara SESI Minas. A seguir, quem nos ouve em Brasília terá as dicas e informações culturais locais com o Lincoln de Loureiro, enquanto eu sigo com as demais regiões após um breve intervalo. Até já! 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

Começa hoje a quarta edição da Maratona de Música Eletroacústica, promovida pela Escola de Música da UFRJ, com apoio da Academia Brasileira de Música. A programação, que segue até o dia 31 de julho, reunirá artistas

0: pesquisadores e estudantes em eventos como ensaios, palestras e audições em torno da criação sonora contemporânea. Quem conversa conosco sobre a maratona é o professor do Departamento de Música da UFRJ, Rodrigo Tichelli. Tichelli, sempre um prazer recebê-lo aqui no Antena Mac. Seja bem-vindo.
1: Obrigado, Sidney. Boa noite a você, aos amigos da Mac FM. Sempre uma alegria falar com vocês.
0: Tichelli, vamos começar esse bate-papo explicando para o nosso ouvinte que não conhece, não sabe o que é música eletroacústica. O que é música eletroacústica?
1: É aquela música que faz uso de recursos eletroeletrônicos para produzir som, né? Ela tem origens ali no final dos anos 40 do século passado, com Pierre Schaeffer, também na música eletrônica alemã, nos Estados Unidos, e ela faz uso então de sons gravados, transformados eletronicamente, sons sintetizados, e isso foi se desdobrando ao longo desse já 80 anos ou mais de existência, no sentido de uma produção muito diversificada, de obras exclusivamente eletrônicas, obras que conjugam forças acústicas tradicionais, instrumentos, vozes, ao aparato eletrônico, e hoje em dia também instalações sonoras, né? Quando a gente vai, né, às galerias de arte, cada vez mais esse som está presente nessa experiência imersiva que a música eletroacústica propõe.
0: Perfeito. E a edição da maratona deste ano presta uma justa homenagem aos 90 anos de Jossi de Oliveira, grande compositora, e também que fez e faz muito uso das experimentações sonoras ao longo do seu trabalho musical, não é, Tichelli?
1: É verdade, Jossi se confunde com a criação da música eletroacústica em nosso país, lá no começo dos anos 60, ela já estava trabalhando com som eletrônico e vem desde então produzindo uma série de obras instrumentais mistas, eletrônicas, a sua produção de óperas multimídia. Então, Jossi faz 90 anos esse ano, e nós casamos os interesses, né, da maratona. Sim. Com a série Brasilianas da Academia Brasileira de Música, no sentido de homenageá-la. Vai ter um concerto dedicado às algumas obras dela, mas antes teremos também audição de obras de alunos que responderão artisticamente à diversidade, né, das propostas de Jossi. Então eles vão criar obras em reação ao que eles recebem, né, dessa grande criadora brasileira do nosso tempo. E a maratona termina com um concerto para cello e eletrônica, lançando um álbum que o William Teixeira, professor da Universidade Federal do Mato Grosso, ele gravou obras históricas para violoncelo e eletrônica, então está lançando esse trabalho em diversas cidades, e o lançamento vai se dar aqui no Rio, lá na maratona.
0: Maravilha! Já que você falou da programação, vamos então falar com mais detalhes sobre isso, Tichelli. A programação reúne apresentações, masterclasses, não é?
1: Exatamente. Amanhã, terça-feira, dia 28, nós teremos o Tributos a Jossi de Oliveira, que são obras dos nossos estudantes da graduação, da pós-graduação em música da UFRJ. Ouviremos História 2, que é uma obra emblemática da Jossi, na interpretação de Andréia Dur, Thiago Calderano e com a difusão do Cláudio Bess. E depois obras desses jovens criadores em reação a esses estímulos que a Jossi propõe. Já na quarta-feira, dia 29, às 18 horas, nós faremos o concerto em homenagem aos 90 anos de Jossi, ouvindo Morte de Desdémona, contando com Doriana Mendes, depois Berceuse por Pierre Igor, uma obra para cello e eletrônica, com William Teixeira, Chorus, uma obra para vozes femininas, percussão e eletrônica, em que contaremos com Cláudio Alvarenga, Doriana Mendes, Laiana Oliveira e o percussionista Siri. E fechando o concerto, For Cello, para violoncelo e eletrônica, novamente com William Teixeira. E na quinta-feira, dia 30, às 16 horas, o lançamento do álbum Cello Mais Mais BR, com obras de Jorge Antunes, Cláudio Santoro, Rufo Herrera, Rodolfo Caesar e Rodrigo Tichelli, maravilha, esse compositor que vos fala.
0: Maravilha, Tichelli, grande compositor, grande colega nosso também aqui. Tichelli foi produtor e apresentador de um programa aqui na Rádio MEC durante muitos anos, programa

0: mandar um e-mail para lamut, @musica.ufrj.br.
1: Perfeito. Rodrigo Tichelli, professor, radialista, produtor, diretor, quarta maratona de música eletroacústica, conversando conosco aqui no Antena MEC. Muito bom sempre conversar com você. Sucesso para esta edição da maratona de música eletroacústica, que já vem se tornando parte da cena musical carioca e brasileira, em especial na música eletroacústica. Um grande abraço, prazer enorme falar com você, viu, Tichelli?
0: Muito obrigado, Sidney. Obrigado pela parceria. Estamos juntos e aguardando o público. Um abraço.
1: Outro. Nós acabamos de conversar com o professor do Departamento de Música da UFRJ, Rodrigo Tichelli, sobre a quarta maratona de música eletroacústica, que começa hoje, dia 27, e segue até o dia 31 de julho. Para mais informações sobre a programação, mande um e-mail para lamut@musicaufrj.br.

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1: Nesta sexta-feira, dia 31 de julho, estreia no CCBB de Belo Horizonte o espetáculo A Alma Boa de Sichuan, de Bertolt Brecht. Com 12 artistas em cena, entre atores e músicos que executam a trilha sonora ao vivo, a montagem revisita um dos textos mais revolucionários da história do teatro, ao propor uma reflexão sobre ética, desigualdade, relações de poder e os desafios de permanecer íntegro em um mundo marcado pela exploração e pela necessidade da sobrevivência. A Alma Boa de Sichuan estará em cartaz no Teatro 1 do CCBB até o dia 17 de agosto, sempre com sessões de segunda a sexta, às 8 da noite. O Centro Cultural Banco do Brasil fica na Praça da Liberdade 450, no bairro de Funcionários, em Belo Horizonte. Os ingressos podem ser adquiridos através do site ingressos.ccbb.com.br.
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Você está ouvindo o Choro de Cordel, composição de Sivuca e Glorinha Gadelha, na interpretação do próprio Sivuca e do Quinteto Irapuru. Este bloco de dicas e informações culturais termina aqui. Em instantes, voltaremos a ficar em rede no

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1: Muito bem, eu sou o Sidney Ferreira e voltamos em rede com o Antena MEC. Continuando com o melhor do jazz e do instrumental, você ouve Será Que Sai, composição de Beline Andrade, na performance de Maurílio Nunes.

0: Ouvimos Divagando, composição de Nelson Miranda, na interpretação de Henrique Annes e do grupo Oficina de Cordas.
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0: Até esta sexta-feira, dia 31 de julho, estão abertas as inscrições para o 6º Concurso Nacional de Violistas. Promovido pela Associação Brasileira de Violistas, a ABRAV, o concurso terá etapas presenciais em São Paulo, entre 10 e 12 de outubro. Para acesso ao edital completo e às inscrições, acesse o site abrave.arte.br. Repetindo, abrave.arte.br.
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0: Ouvimos Castigo, composição de Lupicínio Rodrigues e Alcides Gonçalves, na performance de Nilce Carvalho.
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0: O Antena MEC fica por aqui, mas você já está convidado para o nosso próximo encontro nesta terça-feira, às 18h. Eu sou Sidney Ferreira e o Antena MEC é uma realização da Rádio MEC. Terminamos ao som de The Long and Winding Road, composição de John Lennon e Paul McCartney, na interpretação de Léo Gandelman. Agradeço por sua companhia. Continue conosco. Uma boa noite, uma excelente semana para você. 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

0: Está no ar a Voz do Brasil. 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
1: Olá, boa noite.
2: Boa noite para você que nos acompanha em todo o país.
1: Segunda-feira, 27 de julho de 2026.
2: Vamos aos destaques do dia.
1: Estatuto da Igualdade Racial completa 16 anos.
2: Um marco legal no fornecimento de direitos e geração de oportunidades.
1: E quem conversa com a gente sobre os avanços da lei é Bárbara Oliveira, secretária executiva do Ministério da Igualdade Racial.
3: Ele fez um processo de trazer como responsabilidade para o Estado brasileiro a obrigação de enfrentar o racismo nas suas políticas, nas suas ações.
2: Proteção no ar.
1: Na hora de escolher o que as crianças assistem e jogam, a classificação indicativa é a maior aliada de pais e responsáveis.
4: A classificação indicativa leva em conta se a produção exibe cenas de violência, se há conteúdo sexual ou de nudez, ou se faz uso ou referência a drogas lícitas e ilícitas.
2: Cultura.
1: Teatro Amazonas em Manaus e o Teatro da Paz em Belém são reconhecidos como patrimônio cultural do mundo. Luana Karen.
5: Os teatros passam a figurar juntos na lista do patrimônio mundial cultural da Unesco, com o nome Teatros da Amazônia.
2: Hoje na apresentação da Voz do Brasil, Mariana Jungmann e Luciano Seixas.
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2: Brasil e Coreia do Sul assinaram 5 memorandos de cooperação nas áreas de educação, energia, tecnologia industrial, atividades espaciais e esportes.
1: Os documentos foram assinados durante a visita do presidente sul-coreano Lee Jae-myung ao Brasil.
2: Os dois países vão fortalecer a cooperação em atividades espaciais pacíficas, biocombustíveis e energia limpa, intercâmbio entre universidades e atletas e incentivo à pesquisa e inovação.
1: Brasil e Coreia do Sul também retomaram as negociações para um acordo comercial entre o país asiático e o Mercosul.
2: Em 2025, o intercâmbio comercial entre os dois países chegou a 11 bilhões de dólares. O Brasil também abriga a maior comunidade coreana na América Latina.
1: A campanha Julho Verde chama a atenção para a importância do diagnóstico precoce do câncer de cabeça e pescoço.
2: Feridas na boca que não cicatrizam, rouquidão persistente e caroços no pescoço são alguns dos sinais que não devem ser ignorados.
1: Saiba como prevenir a doença na reportagem.
6: Uma ferida na boca que não cicatriza, rouquidão prolongada ou um caroço no pescoço. Sintomas que muitas vezes são ignorados, mas que podem ser sinais de alerta para o câncer de cabeça e pescoço. Foi o que aconteceu com a aposentada Karina Oliveira Souto, de Brasília. Hoje, em tratamento, ela transforma a própria experiência em um alerta para que outras pessoas não adiem a procura por atendimento.
7: O câncer não espera. Hoje, quanto mais você descobrir esse diagnóstico mais rápido, melhor sua chance de cura.
6: Segundo o INCA, o Instituto Nacional de Câncer, o Brasil deve registrar mais de 780 mil novos casos de câncer por ano até 2028. Desse total, cerca de 40 mil serão de câncer de cabeça e pescoço. O problema é que a maioria ainda é diagnosticada tardiamente. E é justamente para mudar essa realidade que a campanha Julho Verde reforça um alerta. Identificar os sintomas cedo pode aumentar as chances de cura. O câncer de cabeça e pescoço reúne tumores que atingem regiões como boca, garganta, laringe, nariz, tireoide e pele da face e do pescoço. Entre os principais fatores de risco estão o tabagismo, o consumo de bebidas alcoólicas e a infecção persistente pelo HPV. Quando descoberto precocemente, as chances de sucesso do tratamento aumentam e o risco de sequelas diminui, explica Isabela Costa Santos, chefe substituta do setor de cirurgia de cabeça e pescoço do INCA.
8: É importante a gente entender que quanto mais cedo essa doença é diagnosticada, melhores são os resultados. Em qualquer lugar do mundo, se você pode tratar um tumor no estágio inicial, nós estamos falando de índices de cura muito melhores, né? E altos.
6: A prevenção passa por hábitos saudáveis, alimentação equilibrada, higiene bucal, prática de atividade física, proteção contra o sol e vacinação contra o HPV, oferecida pelo SUS para crianças e adolescentes na faixa indicada pelo Programa Nacional de Imunizações. E a vacinação é um grande aliado no combate à doença, destaca o secretário de Atenção Especializada à Saúde do Ministério da Saúde, Mozart Júlio Tabosa Salles.
9: Então, a vacinação contra HPV é fundamental para a prevenção do câncer de cabeça e pescoço, fundamental das doenças laringeais. Precisamos trabalhar isso e fazer de maneira muito efetiva. E isso é fundamental. O Brasil já tem hoje 82, 83% de cobertura entre as meninas, cerca de 60%, ou um pouco mais, um pouco menos, entre os meninos. Precisamos subir mais o patamar de cobertura entre os homens para que a gente possa chegar naquilo que é ideal.
6: Ao perceber sintomas persistentes, como feridas na boca que não cicatrizam, rouquidão prolongada, dificuldade para engolir ou caroços no pescoço, a orientação é procurar a unidade básica de saúde mais próxima. Se houver necessidade, o paciente é encaminhado para exames e atendimento especializado. Reportagem Pablo Mundim.
2: E o Ministério da Saúde publicou portaria que define os 18 medicamentos oncológicos considerados de altíssimo custo para oferta no Sistema Único de Saúde.
1: A relação abrange fármacos para tratamento de diversos tipos de câncer, como o de mama, pulmão, gástrico, ovário, medula óssea e a leucemia.
2: A medida determina a forma como o medicamento será apresentado e os critérios analisados para definição de altíssimo custo.
1: A estratégia prioriza a economia em escala e a garantia de acesso aos medicamentos já incorporados pela Comissão Nacional de Incorporação de Tecnologias no Sistema Único de Saúde.
2: Julho é um mês com datas importantes para a luta racial no Brasil.
1: No último sábado, dia 25, foi comemorado o Dia Internacional da Mulher Negra, Latino-Americana e Caribenha.
2: E no dia 20, o Estatuto da Igualdade Racial completou 16 anos.
1: O Estatuto estabeleceu em lei uma série de diretrizes para a condução das políticas públicas de combate ao racismo e de redução das desigualdades raciais no país.
2: E hoje nós conversamos mais cedo com a secretária executiva do Ministério da Igualdade Racial, Bárbara Oliveira Souza, sobre esse marco. Vamos acompanhar.
1: Olá, secretária, bem-vinda à Voz do Brasil. Olha, a gente queria começar então falando do Estatuto da Igualdade Racial, que está completando 16 anos, e queria que a senhora trouxesse para a gente então quais são os principais avanços desde a criação da lei, o que, que ela trouxe aí de inovação.
10: Não, perfeito. Bom, o Estatuto da Igualdade Racial é uma grande conquista nossa, né? Que está completando agora, em julho, 16 anos de vigência. Então, com muita alegria, Mariana Jungmann e Luciano Seixas, nós do Ministério da Igualdade Racial agradecemos muito por esse convite para dialogar sobre esse marco fundamental para a política de igualdade racial do Brasil. E o Estatuto, ele fez um processo de trazer como responsabilidade para o Estado brasileiro a obrigação de enfrentar o racismo nas suas políticas, nas suas ações. E conseguiu construir base sólida para que a gente tivesse um processo de amadurecimento das ações afirmativas nas universidades e na educação superior, como hoje temos, e temos diversos avanços, né, a partir dessa lei. Como temos também as ações afirmativas nos concursos públicos, que também tem gerado muito resultado, além de políticas públicas transversais na saúde, na educação, na cultura, no trabalho e na moradia, para, de fato, superar o racismo estrutural e promover a igualdade racial no Brasil, que é algo tão central. A gente tem alguns resultados, eu estava falando da lei de cotas, como, por exemplo, uma ampla presença hoje de estudantes negros e negras nas universidades. São mais de 4 milhões de estudantes que ocupam universidades públicas e privadas no Brasil. Isso é um avanço se a gente pensa os dados estatísticos em relação aos anos 2000, né? Quando apenas 2% da população negra estava na universidade.
2: Bom, secretária, a senhora citou aí as questões de cotas, vale para a educação, vale também para o trabalho. Na verdade, o Estatuto da Igualdade Racial reúne direitos em diversas áreas, né? Educação, trabalho, também saúde, na cultura. Na prática, como é que ele impacta a vida da população brasileira?
10: Não, perfeito. O Estatuto, ele orienta as políticas de igualdade racial e traz alguns aspectos que são centrais para a forma como a gente se organiza no governo federal e também em articulação com governos estaduais e municipais para implementar essa política. E traz alguns princípios, como por exemplo, da transversalidade. Então, ele prevê essa articulação com os vários ministérios que executam ações voltadas para a igualdade racial e para a superação do racismo.
1: A gente está falando aí de 16 anos da construção dessa política. A senhora mencionou políticas afirmativas também, mas apesar disso a gente ainda continua precisando trabalhar em torno da redução das desigualdades raciais, né, que são uma realidade no país. Quais são os maiores desafios que a senhora considera para que os direitos previstos no Estatuto realmente se tornem uma realidade e se tornem presentes mesmo?
10: Essa pergunta, Mariana, agradeço muito. Eu acho que ela é chave para a gente avaliar o porquê que a política de igualdade racial ainda é muito importante no Brasil hoje. A gente tem avanços fundamentais em marcos legais, temos uma política nacional estruturada, temos o Sistema Nacional de Promoção da Igualdade Racial, que leva essa política para governos estaduais e municipais, mas uma conquista, inclusive, do Estatuto da Igualdade Racial, é ele quem cria o SUS, né, o nosso SUS da Igualdade Racial, que é o SINAPI, e que hoje está presente nos 27 estados da federação e em quase 500 municípios. Vou começar por esse ponto, porque é um ponto que demonstra avanço, mas demonstra também desafio, né, que é o foco da sua pergunta, e por que que é importante a gente avançar nisso. É fundamental que a gente busque incrementar e capilarizar cada vez mais essa política e avançar em mais estados e municípios. Está em curso foi julgada, né, e está em curso a elaboração da resposta a ela, a DPF Vidas Negras, a DPF 973, que obriga o governo federal a atualizar o segundo Plano Nacional de Promoção da Igualdade Racial. A gente vem trabalhando nisso ativamente. E, obviamente, a gente vem também destacando a importância de que estados e municípios também sejam envolvidos nessa obrigação de fazer dessa ação, pela importância da gente federalizar essa política. Então, é um desafio que a gente ainda tem, temos um avanço importante, estamos nos 27 estados, mas precisamos, de fato, avançar e capilarizar essa política no Brasil. Outro ponto é que os dados socioeconômicos, de segurança pública, são muitas as dimensões que ainda demonstram que, mesmo tendo avançado muitíssimo, e de fato há na história, né, ao longo da história, um incremento importante na política de igualdade racial no Brasil, é possível a gente avaliar que ainda há muito o que fazer. E os dados que foram publicados recentemente do Fórum Brasileiro de Segurança Pública e do Atlas da Violência, por exemplo, pegando apenas um aspecto, demonstram a relevância da gente avançar na política de igualdade racial para enfrentar esse racismo que toca a vida das pessoas, que toca o cotidiano das pessoas. 83% das vítimas de morte decorrentes de intervenções policiais no Brasil são pessoas negras. E o jovem negro tem 3 vezes mais chance de ser vítima de homicídio no Brasil do que o jovem não negro. Então, essa inequidade tão presente nas famílias, nas mães, né, ela precisa ser enfrentada. E esse enfrentamento, ele também tem algo estruturante para guiar a nossa política de igualdade. Ele fortalece isso e, obviamente, os dados socioeconômicos, sociais do Brasil, eles são um chamariz para a importância da gente priorizar de forma central a relevância da política de igualdade racial e do enfrentamento ao racismo na nossa atuação no Estado brasileiro.
2: Muito bem, nós conversamos com a secretária executiva do Ministério da Igualdade Racial, Bárbara Oliveira Souza. Muito obrigado, secretária, por sua presença aqui na Voz do Brasil.
10: Eu que agradeço, Luciano Seixas, agradeço muito, Mariana Jungmann, por esse espaço dedicado aqui ao Ministério da Igualdade Racial.
1: E é importante a gente destacar os principais canais de denúncia para crimes raciais no país.
2: Caso você viva ou presencie um ato de racismo ou injúria racial, é possível fazer a denúncia por meio do Disque 100, canal de direitos humanos do governo federal.
1: Ou pela plataforma Fala BR, que reúne as ouvidorias também do governo federal.
2: E é sempre bom lembrar que racismo é crime, portanto, pode ser denunciado em delegacias de polícia e para o Ministério Público.
1: E também também responsáveis. Vocês já repararam naquele selinho colorido que aparece antes dos desenhos, filmes e jogos de celular? Aquilo ali é a classificação indicativa, uma ajuda de ouro para você saber o que é seguro para a idade do seu filho.
2: Na hora de saber se um filme, desenho ou jogo eletrônico é recomendado para crianças e adolescentes, a classificação indicativa funciona como um instrumento para proteger os jovens de conteúdos impróprios em cada fase do desenvolvimento.
4: A dona de casa, Natália da Silva, tem 4 filhos. Durante o dia, eles estudam, brincam, praticam esportes e fazem atividades ao ar livre. E em alguns momentos, também assistem televisão. Natália conta que o acesso às telas é monitorado por ela, que observa cada conteúdo escolhido.
11: Filmes eu vejo antes, desenho eu costumo sentar para assistir com elas mesmo. Muitas vezes eles mesmos vêm e conversam com a gente sobre o que, que tem no desenho, sobre curiosidades que eles viram. Mas assim, sempre observando a classificação de indicativo de filmes e desenhos.
4: Para orientar a Natália e outros pais na hora de escolher o que é apropriado para os filhos assistirem, existe a classificação indicativa. A informação estabelece a idade recomendada para programas, filmes e até mesmo eventos culturais exibidos em público. Como explica o coordenador de políticas de classificação indicativa audiovisual, Eduardo Nepomuceno.
12: A classificação indicativa é uma informação para as famílias a respeito dos conteúdos presentes nas obras audiovisuais, nos espetáculos públicos, né, nos streamings, nas TVs a cabo, TV por assinatura, no cinema e nos aplicativos e jogos.
4: A classificação indicativa leva em conta se a produção exibe cenas de violência, se há conteúdo sexual ou de nudez, ou se faz uso ou referência a drogas lícitas e ilícitas. Também observa se há linguagem ofensiva ou situações que possam causar medo ou forte impacto emocional. A partir da identificação desses elementos, é definida a faixa etária adequada para cada fase do desenvolvimento, como destaca o coordenador de políticas de classificação indicativa audiovisual, Eduardo Nepomuceno.
12: Cada um desses grandes eixos tem critérios específicos para cada faixa etária. Em razão desses conteúdos identificados, é que a gente consegue chegar numa faixa etária indicada para cada momento do desenvolvimento das crianças e dos adolescentes.
4: A classificação indicativa de obras audiovisuais funciona como um instrumento de proteção aos direitos de crianças e adolescentes. A neuropsicóloga Renata Nunes destaca como a indicação da idade tem a ver com a compreensão da criança em certas fases da infância.
13: Elas são orientadas por essas fases do desenvolvimento, para que ela não tem acesso a conteúdos que ela ainda não está pronta emocionalmente, mas isso tudo não precisa ser inflexível. Os pais precisam entender quem são seus filhos.
4: Para avaliar qual a classificação indicativa de uma obra do circuito comercial, é atribuída uma faixa etária. Além disso, há uma mensagem que diz os principais temas presentes na obra. Para vídeos disponíveis em plataformas de streaming, a própria plataforma realiza a autoclassificação seguindo os parâmetros estabelecidos. Márcia Fernandes.
1: Hoje, o Brasil conquistou um novo reconhecimento internacional para a cultura.
2: O Teatro Amazonas, em Manaus, e o Teatro da Paz, em Belém, passaram a integrar a lista do Patrimônio Mundial da Unesco.
1: Com isso, o país chega a 26 bens reconhecidos pela organização.
2: Os dois monumentos já eram tombados pelo Instituto do Patrimônio Histórico e Artístico Nacional, o IFAM, desde os anos 1960.
1: Conheça um pouco da história desses dois monumentos na reportagem de Luana Karen.
14: Foi durante o ciclo da borracha, período em que a extração do látex deu impulso para um grande crescimento econômico da região norte, que surgiram os teatros Amazonas, em Manaus, e da Paz, em Belém. Era fim do século XIX, e a riqueza produzida pelo chamado ouro branco despertou nas elites da época o desejo de reproduzir no coração da maior floresta tropical do mundo o requinte das grandes

0: capitais europeias. Veio o Teatro da Paz, em 1878. Inspirado na arquitetura neoclássica italiana, tornou-se símbolo da prosperidade da capital paraense, então principal porta de saída da borracha para o mundo. Quase duas décadas depois, em 1896, foi a vez do Teatro Amazonas abrir as portas em Manaus. De estilo renascentista, o edifício preserva até hoje parte da arquitetura e decoração originais. Embora inspirados na estética europeia, os dois monumentos incorporaram referências amazônicas, pinturas, madeiras nobres e elementos decorativos da região ajudam a contar a história do encontro entre a cultura local e as influências trazidas do outro lado do Atlântico. O compositor brasileiro Carlos Gomes chegou a se apresentar no Teatro da Paz, mas não conseguiu ver o Amazonas inaugurado. Morreu três meses antes, sendo homenageado na pintura que representa a ópera, no teto do Teatro Manauara. Aliás, marcados pelos concertos clássicos, apresentações de balé e óperas, os espaços também se abriram à cultura popular. Nomes como Milton Nascimento e Roger Waters passaram pelo Amazonas, que recebeu até uma visita inusitada em 1997 das Spice Girls, no auge da carreira. Agora, mais de um século depois de terem sido erguidos como símbolos da riqueza da borracha, os teatros da Amazônia ganharam um novo significado, o de patrimônio de toda a humanidade. O presidente do IFAM, Instituto do Patrimônio Histórico e Artístico Nacional, Davidson Guzmão, destacou que a medida também é um reconhecimento da cultura produzida pela região amazônica.
1: A Amazônia, para além do paradigma do meio ambiente e do patrimônio natural, é também reconhecida pela sua produção cultural, pela sua produção artística e pelos circuitos culturais que os teatros engendram.
0: Os teatros Amazonas e da Paz foram tombados pelo IFAM na década de 1960. Agora passam a figurar juntos na lista do Patrimônio Mundial Cultural da Unesco, a Organização das Nações Unidas para a Educação, a Ciência e a Cultura, com o nome Teatros da Amazônia. Com isso, o Brasil passa a contar com 26 sítios inscritos na lista. Reportagem Luana Karen.
2: A Defesa Civil Nacional segue prestando apoio humanitário aos municípios do interior de São Paulo. A região foi atingida por fortes chuvas na última sexta-feira, dia 24.
3: No sábado, foi reconhecida a situação de emergência dos municípios de Taquaritinga, Ribeirão Preto e Dumont.
2: Com a medida, as prefeituras podem solicitar recursos federais para ações de socorro, assistência humanitária à população afetada e recuperação das áreas atingidas.
3: Foram realizadas também visitas aos municípios de Guariba e Dumont para levantamento dos danos.
2: O diretor do Departamento de Assistência Humanitária do Ministério da Integração e do Desenvolvimento Regional, Wesley de Almeida Felinto, deu detalhes da ação.
4: Conseguimos depois ao município de Guariba, o mais afetado da região, e sentamos com a Defesa Civil do município para iniciarmos o processo de reconhecimento federal e as orientações junto ao setor de engenharia e inspeções em campo para orientação quanto às ações de assistência humanitária, restabelecimento dos serviços essenciais e recuperação. Neste momento, a gente se encontra no município de Dumont, finalizando também o reconhecimento federal para posterior envio à Defesa Civil Estadual de São Paulo, e a equipe de engenharia está em campo, visitando ainda algumas áreas afetadas no município de Dumont.
3: E um alerta pelo celular informa se onde você vive corre algum risco de evento climático intenso, sejam chuvas ou incêndios.
2: Com esse aviso, é possível se prevenir contra desastres.
5: A Defesa Civil Nacional oferece um serviço gratuito para envio de alertas sobre situações de emergência diretamente ao celular. As mensagens podem avisar sobre chuvas intensas, alagamentos, deslizamentos de terra, incêndios florestais, tornados e outros riscos. O cadastro pode ser feito por SMS, WhatsApp ou Telegram.

0: Para receber por mensagem, basta enviar o CEP da localidade de interesse para o número 40199. No WhatsApp, é necessário iniciar uma conversa com o número 61 20 34 4611 e seguir as orientações do assistente virtual. No Telegram, basta procurar por Defesa Civil Alertas, enviar a mensagem Olá e concluir o cadastro. Também é possível receber avisos automaticamente pela TV por assinatura, pelos alertas públicos do Google e pela tecnologia Cell Broadcast, disponível em aparelhos compatíveis conectados às redes 4G e 5G. Nesses casos, não é necessário fazer cadastro. Natália Koslick para a Voz do Brasil.
1: E essas foram as notícias do governo federal.
2: Fique agora com as notícias do Poder Judiciário e do Congresso Nacional. Boa noite.
1: Boa noite, bom fim. Boa noite, até amanhã.
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5: Ministro aposentado Otávio Galotti é velado no Supremo Tribunal Federal com a presença de ministros, autoridades e familiares. TSE realiza Semana Nacional do Sistema Eletrônico de Votação entre 3 e 9 de agosto. STJ decide que prazo de 90 dias para indenização em proteção veicular é válido. Boa noite, eu sou Marcela Luiza. O Supremo Tribunal Federal decretou luto oficial de 3 dias pelo falecimento do ministro aposentado Otávio Galotti, que morreu ontem, aos 95 anos. Nesta segunda-feira, houve o velório no Salão Branco do Tribunal, com a presença de ministros, autoridades e familiares. O presidente do STF, ministro Edson Fachin, destacou o papel de Galotti na magistratura brasileira.
6: Recordar o ministro Galotti. Não evocamos apenas o integrante da história deste tribunal. Evocamos uma determinada compreensão da magistratura, aquela que reconhece que a autoridade moral precede a autoridade jurídica, que a legitimidade das decisões repousa antes de tudo na integridade daqueles que a proferem. A morte interrompe uma biografia, mas não alcança um legado. As decisões permanecem nos livros, os ensinamentos permanecem na memória de todos nós. O exemplo permanece nas instituições.
5: Nascido no Rio de Janeiro em 1930, Otávio Galotti formou-se em Direito em 1953. Foi integrante do STF entre 1984 e 2000, sendo presidente da Corte de 93 a 95. Também presidiu o Tribunal Superior Eleitoral entre 1994 e 1996 e teve papel relevante na consolidação da jurisprudência constitucional durante os primeiros anos de vigência da Constituição de 88. O sepultamento está marcado para amanhã, no Rio de Janeiro. Tribunal Superior Eleitoral realiza a primeira edição da Semana Nacional do Sistema Eletrônico de Votação de 3 a 9 de agosto. RIMAC Souto.
7: O objetivo é aproximar a justiça eleitoral da sociedade e ampliar o conhecimento sobre o funcionamento, a segurança, a transparência e a auditabilidade da urna eletrônica. O lançamento da Semana Nacional do Sistema Eletrônico de Votação será feito pelo presidente do TSE, ministro Cássio Nunes Marques, durante a sessão plenária de abertura do segundo semestre forense de 2026, na próxima segunda-feira, dia 3 de agosto. A iniciativa envolve todos os tribunais regionais eleitorais do país, com ações como visitas a escolas, demonstrações da urna eletrônica, palestras, exposições e distribuições de materiais informativos oficiais sobre o processo eleitoral. A programação termina no domingo, dia 9 de agosto, com a Corrida pela Democracia, no Autódromo Nelson Piquet, em Brasília.
5: Para a terceira turma do STJ, é válida a cláusula de contratos de proteção patrimonial mutualista, que estabelece prazo de até 90 dias úteis para o pagamento de indenização

0: após um prejuízo. Tiago Gomide.
1: Os ministros analisaram o caso de um associado de uma cooperativa de transportes de Goiás que teve veículo roubado e questionou a demora no pagamento da indenização. O colegiado entendeu que os contratos de proteção patrimonial mutualista têm características diferentes dos seguros tradicionais e, por isso, não se aplicam automaticamente às regras da SUSEP que estabelecem um prazo de até 30 dias para seguradoras. Segundo o relator do caso, o ministro Ricardo Vilas Boas Cueva, a Lei Complementar 213 de 2025 passou a prever a fiscalização dessas operações pela SUSEP, mas ainda não há uma regulamentação específica para esse tipo de contrato.
0: Estão abertas as inscrições para o mutirão da 16ª Semana Nacional da Execução Trabalhista. Rocine Gomes.
2: Essa é uma forma mais radical de fazer com que a decisão judicial seja cumprida e que tudo o que é devido seja pago. Com o slogan Seu Direito por Inteiro, a iniciativa, marcada para o período de 14 a 18 de setembro em todo o Brasil, é um esforço concentrado para localizar bens de devedores, incentivar acordos e dar mais celeridade ao pagamento dos créditos trabalhistas. Para outras informações sobre a 16ª Semana Nacional da Execução Trabalhista, acesse csjt.jus.br.
0: 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Uma boa noite e até amanhã.
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5: Eu sou Paula Groba.
6: E eu sou Ricardo Nakaoka.
5: E estes são os destaques de hoje do Jornal do Senado, que começa agora.
6: Comissão de Relações Exteriores vai acompanhar medidas do governo contra tarifaço dos Estados Unidos.
5: Nova lei permite venda de spray de pimenta para mulheres.
6: Senado aprova projetos para fortalecer a recuperação ambiental e a economia circular.
5: Boa noite.
6: Boa noite.
5: As novas tarifas impostas pelos Estados Unidos a produtos brasileiros acendeu um alerta no Senado.
6: A Comissão de Relações Exteriores quer avaliar a resposta do governo e possíveis medidas do Congresso. O tema será debatido pelo colegiado, que solicitou informações sobre as ações do Brasil diante desse novo cenário. Repórter Márcio Maturana.
7: O presidente da Comissão de Relações Exteriores, senador Nelsinho Tradi, do PSD de Mato Grosso do Sul, enviou um pedido de informações ao Ministério do Desenvolvimento, Indústria, Comércio e Serviços sobre a estratégia do Brasil em relação às novas tarifas de 25% impostas pelo presidente dos Estados Unidos, Donald Trump, sobre produtos brasileiros. Uma das perguntas é sobre a possível aplicação da Lei da Reciprocidade Econômica, aprovada pelo Congresso em 2025.
8: O Congresso aprovou essa legislação e agora cabe ao Senado acompanhar a sua implementação. Precisamos entender se os instrumentos criados são suficientes para enfrentar uma situação como essa e, se necessário, discutir aperfeiçoamentos, sempre com base em critérios técnicos e na proteção da economia brasileira.
7: As novas tarifas de Trump alcançam 3 mil itens, o que significa 18% das exportações brasileiras para os Estados Unidos, segundo cálculos do Ministério do Desenvolvimento. Isso corresponde a 37,6 bilhões de reais, com base nas exportações de 2024, antes dos primeiros tarifaços. No mesmo dia em que começou o novo tarifaço, 22 de julho, o presidente Lula assinou uma medida provisória criando o Plano Brasil Soberano 3, que abre 18 bilhões e meio de reais em linhas de crédito com juros subsidiados para exportadores. Também nessa data, Lula sancionou uma lei derivada de outra medida provisória que criou linhas de financiamento no Plano Brasil Soberano, com expansão apresentada pelo Congresso Nacional para setores estratégicos. O objetivo do pedido de informações, segundo Nelsinho Tradi, é oferecer aos senadores informações técnicas para eventuais iniciativas legislativas.
8: A Comissão de Relações Exteriores não substitui o Executivo na condução da política comercial, mas pode contribuir para a construção de soluções.

0: discussões e acompanhar a atuação do governo. Foi isso que fizemos, desde o início.
1: No dia 4 de agosto, o grupo de trabalho criado pela Comissão de Relações Exteriores vai discutir novos mercados para as exportações brasileiras com representantes do governo e do setor privado, priorizando questões sobre proteínas de origem animal.
2: A proposta, que cria medidas de apoio às empresas brasileiras afetadas pelo tarifaço dos Estados Unidos, é uma das 32 medidas provisórias que aguardam votação no Congresso. Na próxima semana, o Congresso Nacional retoma os trabalhos e entre as propostas pendentes estão também a que prevê subsídios para combustíveis e a chamada taxa das blusinhas, que alterou as regras de tributação das compras internacionais de pequeno valor. As medidas provisórias têm efeito imediato, mas precisam ser aprovadas pelo Congresso para virarem lei. Se não forem votadas em até 120 dias, perdem a validade.
3: Também aguarda análise o novo Desenrola Brasil, voltado à renegociação de dívidas de pessoas físicas, microempresas e estudantes. O programa permite que devedores com renda mensal de até R$ 8.105 refinanciem dívidas de até R$ 15.000 por banco, com juros de até 1,99% ao mês. Para o senador Paulo Paim, do PT do Rio Grande do Sul, a iniciativa contribui para a recuperação da economia e o alívio do orçamento das famílias. A medida provisória ainda depende da instalação da comissão mista para começar a ser analisada e depois seguir para a Câmara e o Senado.
4: Trata-se de uma medida concreta que oferece condições reais para que as pessoas saiam do sufoco financeiro. É uma forma de devolver dignidade a quem mais precisa, aliviando o orçamento das famílias e permitindo que voltem a planejar suas vidas com mais segurança.
2: Mulheres vítimas de violência passam a ter uma nova forma de autodefesa prevista em lei. Foi sancionada a norma que autoriza a venda de spray de pimenta para uso civil feminino, com regras para a compra e a utilização da substância.
3: A lei foi sancionada em meio ao aumento de casos de violência contra a mulher no país. Repórter Patrícia Oliveira.
5: A nova lei sancionada pelo presidente Lula permite a comercialização, aquisição e posse do spray de pimenta para a defesa pessoal das mulheres com mais de 18 anos. Esse spray provoca ardência intensa nos olhos, na pele e nas mucosas e assim pode conter temporariamente o agressor. O uso dessa substância até então era restrito às forças de segurança pública e às forças armadas. O estabelecimento que comercializar o spray deverá manter o registro da venda e a identificação da compradora pelo prazo de 5 anos. O senador Laércio Oliveira, do Progressistas de Sergipe, foi o relator do projeto aprovado no Senado que deu origem à lei. Para ele, a nova lei vai ajudar na proteção da integridade física, psicológica e sexual das mulheres.
6: Essas práticas de feminicídio que a gente tem ouvido todos os dias nos deixam atônitos e muito preocupados, e a gente precisa criar mecanismos de segurança, de proteção da própria mulher.
5: Um regulamento deverá definir as especificações técnicas do spray, os limites de capacidade da embalagem, a concentração da substância e os padrões de segurança do conteúdo.
2: E a Comissão de Direitos Humanos aprovou uma recomendação ao Ministério da Saúde para agilizar o atendimento de crianças com fissura lábio-palatina pelo SUS. A proposta prevê que o tratamento especializado começa em até 30 dias após o diagnóstico.
3: A indicação recomenda o prazo máximo de 1 mês entre o diagnóstico e o início do tratamento. A fissura lábio-palatina atinge 1 em cada 650 recém-nascidos no Brasil e pode comprometer a alimentação, a fala e a audição. A senadora Damaris Alves, do Republicanos do Distrito Federal, destacou que o atendimento precoce reduz complicações. O tratamento inclui cirurgias e acompanhamento multiprofissional. A recomendação segue agora para análise do Ministério da Saúde.
2: Reciclagem de baterias de carros elétricos e restauração de seringais na Amazônia. Esses foram alguns dos temas de projetos aprovados na Comissão de Meio Ambiente nesse primeiro semestre.
3: Um projeto que aumenta a pena para maus tratos a animais também foi aprovado pelo colegiado. Repórter César Mendes.
7: Recuperação florestal, economia circular e agricultura regenerativa foram temas de projetos aprovados na Comissão de Meio Ambiente. Relator da proposta que cria a Política Nacional de Revitalização dos Seringais Amazônicos, agora em análise na Comissão de Agricultura, o senador Beto Faro, do PT do Pará, disse que o declínio

0: Vieira, do MDB de Sergipe, além do aumento da pena para maus-tratos a animais, proposta pelo senador Confúcio Moura.
1: E o Brasil passou a proibir a produção e a comercialização de alimentos obtidos por meio da alimentação forçada de animais. A lei, sancionada pelo presidente Lula, entra em vigor em 180 dias e atinge principalmente o foie gras, produzido a partir do fígado de patos e gansos submetidos à ingestão forçada de alimentos.
2: A norma teve origem em um projeto do senador Eduardo Girão, do Novo do Ceará. Quem descumprir a lei estará sujeito às penalidades previstas na Lei de Crimes Ambientais, como detenção, multa e sanções administrativas. Com edição de Paula Groba e trabalhos técnicos de Eliseu Caires, o Jornal do Senado fica por aqui. Acompanhe agora as notícias da Câmara dos Deputados. Boa noite.
1: Boa noite e até amanhã.
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4: Câmara pode tornar imprescritível crime sexual contra menores de 12 anos.
5: Proposta amplia a bolsa permanência do ProUni para alunos de meio período.
4: Deputados obrigam elaboração do plano de assistência social a cada década.
5: Boa noite. A Câmara aprovou proposta que obriga o governo a elaborar o plano de assistência social a cada 10 anos. A repórter Maria Neves tem mais detalhes sobre o texto que já foi encaminhado ao Senado.
6: A Comissão de Constituição e Justiça da Câmara dos Deputados aprovou o projeto que obriga o Poder Executivo a elaborar periodicamente o Plano Decenal de Assistência Social. Pelo texto da deputada Laura Carneiro, do PSD do Rio de Janeiro, a cada 10 anos o poder público deve prever metas e estratégias para melhorar o atendimento à população mais vulnerável. Laura Carneiro explica que o país conta atualmente com um plano de assistência com vigência entre 2016 e 2026. No entanto, ao contrário do que ocorre na educação, a elaboração do planejamento decenal ainda não é obrigatória por lei. Na opinião da parlamentar, estabelecer metas e diretrizes claras é fundamental para garantir a estabilidade das políticas de assistência social.
7: Em última análise, o mais importante é manter os programas de assistência social. Já é uma prática recomendada pela LOAS e agora a gente vai torná-la obrigatória. Esse plano decenal vai fortalecer as políticas públicas e evitar que a gente tenha qualquer tipo de retrocesso quando se avança numa política que atingiu aquelas determinadas metas.
6: A proposta aprovada determina que as metas do Plano Decenal de Assistência Social sejam elaboradas com base nos dados oficiais do Sistema Único de Assistência Social. Ainda de acordo com o texto, o Conselho Nacional de Assistência Social será responsável por aprovar e acompanhar os resultados do planejamento em conjunto com o governo federal. Da Rádio Câmara de Brasília, Maria Neves.
3: Comissões.
4: Presidente da Comissão de Previdência, Assistência Social, Infância, Adolescência e Família, Bruno Ganem, do Podemos de São Paulo, faz um balanço positivo dos trabalhos do colegiado. Para ele, a estratégia de priorizar projetos de consenso permitiu destravar votações e acelerar a análise de propostas.
8: Em comum acordo entre todos os membros, a gente buscou priorizar as pautas consensuais e tem sido uma experiência muito bem sucedida. Quero, inclusive, parabenizar todos os membros pela forma com que permitiram que a gente buscasse esses projetos de consenso, e o que a gente descobriu é que são centenas de projetos que todo mundo é favorável, mas por uma ou outra razão acaba ficando parado, porque a gente perde muito tempo olhando aquilo que não é consenso.
5: Bruno Ganem afirma que a comissão está perto de zerar a fila de projetos consensuais, muitos deles voltados à proteção de crianças e adolescentes. O deputado também destaca avanços na pauta previdenciária a partir da construção de convergências entre os parlamentares.
3: Educação.
4: Avança na Câmara projeto que amplia a bolsa permanência do ProUni para estudantes de meio período. O texto foi aprovado na Comissão de Educação, como informa a repórter Júlia Lopes.
9: Estudantes matriculados em cursos de meio período poderão passar a ter acesso à bolsa permanência do programa

0: Cidade para Todos, o ProUni. O projeto do deputado Túlio Gadelha, do PSD de Pernambuco, foi aprovado na Comissão de Educação da Câmara dos Deputados. Atualmente, a legislação prevê o benefício apenas para estudantes de cursos presenciais em período integral, com carga horária mínima de 6 horas diárias. Na prática, a proposta retira o critério de carga horária mínima do curso de graduação para a concessão da bolsa. O programa Bolsa Permanência é um auxílio financeiro mensal destinado a estudantes de graduação em situação de vulnerabilidade socioeconômica. O objetivo é evitar a evasão universitária, ajudando no pagamento de despesas como moradia, alimentação e transporte. O valor atual da bolsa é de R$ 700 e atende bolsistas do ProUni com renda familiar por pessoa de até um salário mínimo e meio. O relator da proposta, deputado Pedro Kizai, do PT de Santa Catarina, também incluiu no texto aprovado que o Ministério da Educação poderá exigir frequência e aprovação dos estudantes para a garantia do benefício.
1: Nós deixamos aberto e claro na lei que o Ministério da Educação vai exigir frequência, aprovação. Por quê? Porque se ele está recebendo dinheiro público do ProUni e mais uma bolsa permanência, ele agora precisa o quê? Dar conta do recado, como a gente diz. Dar conta, estudar, frequentar, aprovar e se profissionalizar.
0: A proposta que amplia o acesso à bolsa permanência para estudantes de graduação em cursos de meio período segue agora para análise na Comissão de Finanças e Tributação da Câmara dos Deputados. Da Rádio Câmara de Brasília, Júlia Lopes.
2: Rafael Brito, do MDB de Alagoas, defende a ampliação do programa Pé de Meia para todos os estudantes do ensino médio da rede pública, sem restrições de renda. O deputado argumenta que a permanência na escola é um desafio que vai além da condição socioeconômica das famílias.
3: Rafael Brito afirma que a experiência do programa Cartão Escola 10 em Alagoas inspirou o Pé de Meia e contribuiu para reduzir a reprovação e a evasão escolar. Ele acredita que a universalização do benefício fortalece a educação e incentiva mais jovens a concluírem o ensino médio.
4: E quando a gente criou aqui em Alagoas, a gente criou o programa de forma universal. Todo aluno que está matriculado no ensino médio das escolas públicas de Alagoas recebem o cartão Escola 10, o que fez com que a nossa taxa de reprovação caísse, o que fez com que o percentual de estudantes em atraso caísse e o que fez principalmente com que Alagoas pudesse praticamente dobrar o número de concluintes no ensino médio por ano. Antes de existir o programa, em Alagoas se formavam aproximadamente 26 mil estudantes e no ano passado se formaram 47 mil estudantes.
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2: Saúde. A Comissão de Saúde aprovou a exigência de desfibriladores em locais de grande circulação. A repórter Sofia Peçanha traz mais informações sobre a proposta.
6: A Comissão de Saúde aprovou o projeto que torna obrigatória a presença de desfibriladores externos automáticos em locais de grande concentração de pessoas, ambulâncias e veículos de resgate em todo o país. O desfibrilador serve para aplicar choques elétricos controlados que ajudam a restabelecer o ritmo normal do coração em caso de parada cardiorrespiratória. O texto aprovado reúne 11 propostas que tratavam da instalação de desfibriladores em diferentes locais. Por isso, o relator, o deputado Dr. Luiz Ovando, do PP do Mato Grosso do Sul, optou por estabelecer critérios mais objetivos para definir os locais obrigados a disponibilizar os equipamentos. A medida valerá para eventos artísticos, esportivos e comerciais com circulação superior a 1.000 pessoas por dia, além de aeroportos, portos, rodoviárias e estações ferroviárias. O texto também inclui trens, aeronaves e embarcações com capacidade para 500 ou mais passageiros, academias com pelo menos 1.000 alunos matriculados e ainda ambulâncias e veículos de resgate. Durante a votação da comissão, o deputado Luiz Ovando, que é cardiologista, destacou que a presença dos equipamentos pode ser decisiva em casos de parada cardíaca.
7: Sua disponibilização será fundamental para permitir a rápida intervenção em casos da parada cardíaca, o que aumenta as chances de sobrevivência da vítima. A presença do aparelho, combinado com o treinamento do pessoal para seu uso,

0: Pode salvar vidas.
1: Pelo projeto, os responsáveis pelos estabelecimentos deverão adquirir os aparelhos, garantir sua manutenção e disponibilizar profissionais capacitados para realizar manobras de reanimação cardiopulmonar e operar o equipamento. Além disso, os desfibriladores deverão permanecer acessíveis durante todo o período de funcionamento dos locais que recebem público. Em caso de descumprimento, o texto prevê advertência na primeira autuação, multa de R$5.000 e possibilidade de interdição do estabelecimento. A multa poderá ser dobrada em caso de reincidência. O projeto que torna obrigatória a disponibilização de desfibriladores cardíacos em locais de grande concentração de pessoas será analisado pela Comissão de Constituição e Justiça. Da Rádio Câmara de Brasília, Sofia Peçanha.
2: Desenvolvimento Regional.
3: Maria do Rosário, do PT, defende a aprovação de projeto de sua autoria que cria regiões de insegurança hídrica no Rio Grande do Sul. Ela argumenta que a metade sul do estado enfrenta secas recorrentes com falta de água potável para a população e para a agricultura familiar.
4: Para resolver essa situação de cada ano novos decretos de emergência, nós queremos que a metade sul do Rio Grande do Sul, onde a seca tem se instalado a cada ano, ela seja declarada como uma área de insegurança hídrica. Essa proposta, ela vem de acordo com os objetivos do Milênio das Nações Unidas, que diz que a segurança hídrica é um dos princípios para garantia da qualidade de vida. E a prevenção exige a gente atuar sobre as mudanças climáticas de forma a termos infraestrutura adequada na capital, Porto Alegre, nas grandes cidades e nas pequenas também.
5: Maria do Rosário elogia o esforço do governo federal no socorro ao Rio Grande do Sul, especialmente após as enchentes que atingiram o estado em janeiro de 2024. Ela também defende investimentos em infraestrutura, defesa civil e recuperação ambiental contra os impactos das mudanças climáticas.
3: Projeto de Zé Silva do União de Minas Gerais proíbe a reconstituição de leite em pó importado para a produção de alimentos para o consumo humano. Segundo o deputado, a ideia é proteger mais de 1 milhão de produtores rurais que enfrentam uma queda no preço do leite.
6: O produtor não precisa de favor do Congresso Nacional, não precisa de favor do governo, ele precisa de respeito. E esse respeito é a aprovação do meu projeto, que já temos já um efeito prático no Paraná. Já foi proibido por uma lei estadual e já no primeiro mês reduziu a importação da metade de leite que o Paraná importava. Então está claro que é preciso aprovar esse projeto.
5: Zé Silva argumenta que a proposta pretende reduzir os impactos da importação de leite em pó sobre a cadeia produtiva nacional. O projeto já foi aprovado na Comissão de Agricultura e aguarda análise na Comissão de Constituição e Justiça.
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2: Justiça.
3: Comissão aprova aumento de pena para responsáveis legais nos casos de homicídio contra menores com deficiência. A repórter Silvia Munhato tem mais detalhes da medida.
9: A Comissão de Defesa dos Direitos das Pessoas com Deficiência aprovou o projeto que aumenta a pena para pais, mães ou responsáveis legais que praticarem homicídio contra crianças e adolescentes com deficiência. O relator na comissão, deputado Márcio Onaiser, do Solidariedade do Maranhão, defendeu a mudança.
10: Justifica-se a opção pela instituição de uma circunstância qualificadora por serem os pais e responsáveis aqueles com maior obrigação de zelar pela proteção e pelo desenvolvimento de crianças e adolescentes com deficiência.
9: O deputado especificou que a pena será de 12 a 30 anos de reclusão, acrescida de duas causas de aumento, um terço até a metade pela deficiência e dois terços pela autoridade do agente. O projeto que aumenta a pena de responsáveis legais que praticam homicídio homicídio contra crianças e adolescentes deverá ser analisada agora.

0: pela Comissão de Previdência, Assistência Social, Infância, Adolescência e Família. Da Rádio Câmara de Brasília, Silvio Minhato.
1: Transportes. Kim Kataguiri, do Missão de São Paulo, é um dos autores da proposta que limita a alíquota máxima do IPVA a 1% do valor do veículo. O objetivo, segundo o deputado, é tentar tornar a carga tributária mais justa.
2: Então, o governador, a Assembleia Legislativa, vai poder decidir entre 0% a 1% do valor venal do veículo, e a principal base de cálculo passa a ser o peso do veículo e o seu impacto ambiental. A gente se espelhou na legislação do Japão, de alguns países europeus e de alguns estados dos Estados Unidos, que consideram que o peso ele é uma forma justa de se calcular o tributo sobre o veículo, porque quanto mais pesado o veículo, maior o impacto dele sobre o asfalto, maior a necessidade de manutenção das vias.
3: A proposta de Kim Kataguiri prevê compensar a redução da arrecadação com cortes de despesas do poder público, como a limitação de gastos dos legislativos e de publicidade institucional. Para o deputado, a medida aumenta a receita pública sem criar mais impostos.
1: Segurança Pública. Avança na Câmara a proposta que torna imprescritíveis crimes sexuais contra menores de 12 anos.
3: Conheça detalhes da matéria na reportagem de Paula Bittar.
4: A Comissão de Constituição e Justiça da Câmara aprovou a proposta de emenda à Constituição que torna crimes sexuais cometidos contra menores de 12 anos de idade imprescritíveis. Hoje, por exemplo, o crime de estupro de vulnerável prescreve em 20 anos e a contagem para a prescrição começa a partir dos 18 anos da vítima, a não ser que a ação penal já tenha sido iniciada em data anterior. A relatora na comissão, deputada Júlia Zanatta, do PL de Santa Catarina, avaliou que a proposta fortalece a dignidade e a integridade sexual das crianças. Ela também citou um caso recente para defender a importância da medida.
5: Uma notícia muito triste vinda do Ceará: uma bebê de 10 meses morreu porque foi estuprada por dois homens, um de 22 anos. E me surpreende estupro contra vulneráveis não ser ainda imprescritível.
4: A proposta que torna crimes sexuais cometidos contra menores de 12 anos de idade imprescritíveis ainda precisa ser analisada por uma comissão especial e depois segue para apreciação do plenário, onde precisará ser votada em dois turnos. Outra proposta aprovada pela CCJ foi projeto que determina a monitoração eletrônica dos condenados em primeira instância pelo crime de estupro de vulnerável. De acordo com o Código Penal, o crime de estupro de vulnerável consiste em ter conjunção carnal ou praticar outro ato libidinoso com menor de 14 anos e tem pena de reclusão de 10 a 18 anos. Esse projeto já pode seguir para análise do Senado, a menos que haja recurso para votação antes pelo plenário da Câmara. Da Rádio Câmara, de Brasília, Paula Bittar.
1: Meio Ambiente.
6: Projeto de Felipe Beccari, do Podemos de São Paulo, aumenta a pena para crimes de maus-tratos contra animais cometidos com o objetivo de divulgação em plataformas digitais. A proposta busca combater desafios e competições que incentivam esse tipo de violência na internet.
7: A gente vem com o projeto para poder dar uma contra-resposta, dar uma resposta imediata, né, dizendo que essa crueldade, que com o fim de diversão, com o fim de competição nas plataformas digitais, ela tem que ser freada urgentemente. Então, isso foge daquele habitual dos maus-tratos na rua, nas denúncias que a gente atende. Então, esse projeto vem ampliar, dobrar a pena praticamente para quem comete o maus-tratos com esse fim. Não porque queria cometer o maus-tratos ou porque não gosta do animal, mas simplesmente por uma gincana.
3: A pena atual para maus-tratos a animais pode chegar a 5 anos de prisão. Com a aprovação do projeto, quem cometer o crime com o objetivo de divulgar em plataformas digitais pode ter a pena praticamente dobrada. Felipe Beccari alerta que a prática tem crescido de forma silenciosa, especialmente durante a madrugada.
6: Termina agora o Jornal Câmara dos Deputados, produzido pela Rádio Câmara, com trabalhos técnicos de Wellington Teles e apresentação de Val Monteiro e Márcia Aquilissardi. Uma boa noite para você.
3: Você fica agora com as notícias do Tribunal de Contas da União. Boa noite.
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8: O Tribunal de Contas da União avaliou como universidades e institutos federais organizam a área de tecnologia da informação. A auditoria analisou se o modelo adotado garante o funcionamento dos sistemas que apoiam atividades como ensino, pesquisa e gestão. O trabalho identificou problemas

0: como falta de integração entre as instituições, compras feitas de forma isolada e carência de profissionais especializados. A fiscalização também identificou dificuldades para acompanhar os gastos com tecnologia. Para o TCU, as falhas podem aumentar os custos e reduzir a eficiência dos serviços. O tribunal recomendou medidas para ampliar e melhorar o
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0: planejamento.
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2: O artista Valtércio Caldas terá cerca de 100 obras reunidas na mostra O Tempo, que percorre 6 décadas de produção. A exposição reúne esculturas, desenhos, pinturas e instalações que investigam temas como espaço, percepção e passagem do tempo. Um dos destaques é a obra Quarto Azul, que transforma a experiência do visitante em parte da criação artística. A mostra vai de 14 de maio a 27 de setembro, na Casa Roberto Marinho, no Cosme Velho, no Rio.
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3: Já visitou o Museu de Arte Moderna, o MAM? Com mais de 16 mil obras, é um espaço dedicado à arte contemporânea. E com uma rica história, inclui obras de artistas brasileiros, como Tarsila do Amaral, Cândido Portinari e de Cavalcante. Está localizado no Aterro do Flamengo. Saiba mais em man.rio e aproveite para visitá-lo. 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
2: Olá, amigos, muito boa noite. 8:03. Estamos iniciando o Noturno desta segunda-feira, 27 de julho de 2026. Dança do Marambiré, de Dante Ozzetti, com Dante Ozzetti e a Orquestra de Cordas.

0: Beija-flores, de Maria Inês Guimarães, com o grupo Achuí. Antes, Dança do Marambiré, de Dante Ozzetti, com Dante Ozzetti e a Orquestra de Cordas. Rádio MEC 8 e 13.
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0: Reco Reco, música e interpretação de Carlos Malta, Francisco Pellegrini e Robertinho Silva.

0: Cataia, de Arismar do Espírito Santo, com Arismar do Espírito Santo, Glauco Solter e Mauro Martins. Antes, Reco Reco. Música e interpretação de Carlos Malta, Francisco Pellegrini e Robertinho Silva. Rádio MEC 8:27. Boa noite.
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0: Galopando, de Luizão Maia e Marco Ribas, com Zé Luiz Maia.

0: Algodão, de Luiz Gonzaga e Zé Dantas, com o quinteto violado. Antes, Galopando, de Luizão Maia e Marco Ribas, com Zé Luiz Maia. Rádio MEC 8:38.
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0: Emotiva, música e interpretação de Hélio Delmiro.

0: Escapulindo, de Paulinho da Viola, com um nó em pingo d'água. Antes, Emotiva, música e interpretação de Hélio Delmiro. Rádio MEC 8h43, boa noite.
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0: No sul do Polo Norte, de Nelson Ângelo com Naná Vasconcelos, Nelson Ângelo e Novelli.

0: Tamanduá, de Hamilton de Holanda com o Hamilton de Holanda Trio. Antes, no Sul do Polo Norte, de Nelson Ângelo, com Naná Vasconcelos, Nelson Ângelo e Novelli. Rádio MEC 8:53.
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0: Prelúdio número 7, música e interpretação de Itajara Dias.

0: Prelúdio número 7, música e interpretação de Itajara Dias. E assim encerramos o noturno desta segunda-feira, que está de volta amanhã, a partir das 8 da noite. Continue conosco, vem aí o Jazz Livre ao vivo. Até já!
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3: O diretor Brian De Palma, criador de clássicos como Carrie, A Estranha e Scarface, vai contar com pelo menos dois brasileiros na equipe de seu próximo filme, Doce Vingança. O diretor de fotografia, Pedro Sotero, que trabalhou em Bacurau e Aquários, e a figurinista Cláudia Kopke, de Ainda Estou Aqui e Tropa de Elite. O filme Doce Vingança é um projeto antigo do diretor. Chegou a ser anunciado em 2018 com Wagner Moura no papel principal, mas nenhum nome do elenco foi confirmado até agora.
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0: Nove horas.
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0: Olá, amigos, eu sou o Sidney Ferreira e o Jazz Livre está começando aqui pela sua Rádio MEC.